0: Que providência divina de Deus neste mês mariano, aonde nós somos chamados como os discípulos, após a experiência de Pentecostes, também sairmos a caminho. Conversávamos com o padre hoje, ele disse, não gosto do termo caminhada, nós também não. Nós fazemos o caminho de São José lá em casa, e vocês fazem aqui varão, os homens fizeram um caminho, uma peregrinação com São José, as mulheres farão este caminho com Nossa Senhora, que é uma peregrinação, mas que não é um mero caminhar. Por quê? Tem muita gente aqui que faz caminhada, sim ou não? Tem muita gente que faz caminhada rezando o terço, sim ou não? Porém, este caminho, esta peregrinação que nós faremos, ela tem um sentido não só de movimentar o corpo, porque a gente vai movimentar o corpo, sim ou não? Mas não é o foco. Até porque caminhar 15 quilômetros não deixa ninguém mais magro, nem mais gordo, nem mais saudável. E se for, tiver algum médico aqui, disser assim, você está com problema do coração, ele até vai proibir você de caminhar 15 quilômetros, então não vai resolver também os problemas de saúde. Pode estimular você, uma vez que fez 15 quilômetros, a descobrir que você consegue caminhar uns 5 por dia. Vai ajudar. Mas o intuito desta peregrinação e deste caminho com Nossa Senhora é que nós façamos uma experiência de sairmos deste Pentecostes para um caminho espiritual, para uma experiência profunda com Deus pela intercessão de Nossa Senhora. Este caminho que nós vamos percorrer nesta peregrinação curta, vocês são 15 quilômetros, a nossa lá é 56, o padre contava hoje que já fez de 200, de 300, quer fazer uma de 900. Não são os quilômetros, mas a experiência que nós fazemos espiritual a partir deste caminho. Esta experiência espiritual, esta experiência a partir de Pentecostes, deve nos fazer pensar em como nós estamos caminhando neste mundo. A peregrinação que nós fazemos de um lugar como este para um lugar onde nós vamos encerrar com a missa, deve nos lembrar que neste mundo nós somos peregrinos, que neste mundo nós estamos a caminho, que neste mundo nós somos estrangeiros. Essa pátria aqui, esta realidade, não é a nossa realidade definitiva. Nós estamos a caminho e nós estamos indo para onde? Para o céu. O padre citava São Felipe Neri falando do paraíso. São Felipe Neri dizia, paraíso, paraíso, eu prefiro paraíso. É o que nós devemos preferir também. Quantas vezes nós nos esquecemos disso? Minha mãe faleceu há 60 dias. Minha mãe é uma mulher que caminhou, que peregrinou neste mundo rumo ao céu. Faleceu e morreu bem. Recebeu a unção dos enfermos várias vezes. Era uma mulher que rezava o terço todos os dias, que frequentava a missa todos os domingos, que se confessava com frequência. Era uma mulher, ela com meu pai, de muita caridade. Peregrinou neste mundo rumo ao céu. Esta é a nossa pátria definitiva. Esta peregrinação que nós vamos fazer amanhã precisa nos lembrar que nós somos um povo a caminho. No início do cristianismo, antes de os cristãos serem chamados por cristãos, éramos chamados por aqueles que estavam a caminho. Inclusive lá nos Atos dos Apóstolos diz assim que o Senhor ia acrescentando a cada dia outros que também estavam a caminho. Que caminho é esse? O caminho de uma vida nova. O caminho de uma vida íntima com Deus. O caminho que coloca a família no lugar da família, o trabalho no lugar do trabalho, mas Deus em primeiro lugar na nossa vida. Este caminho que nós vamos fazer amanhã precisa não ser uma disputa, não ser uma coisa de quem chega primeiro e de quem caminha mais rápido, até porque não tem necessidade de caminhar rápido, porque na vida, muitas vezes, nós não temos paciência de esperar o outro. No caminho a gente aprende que a gente tem que esperar. No caminho, muitas vezes, nós somos aqueles que vão dar trabalho e que precisamos ser esperados, e isso não é um problema. Por quê? Porque na nossa vida, uma hora nós esperamos, outra hora nós somos esperados. Uma hora nós ajudamos, outra hora somos ajudados. Quando pequenos, nossos pais nos carregam. Depois, quantas vezes nós precisamos carregar os nossos pais? E neste mundo em que nós vivemos, no mundo tecnológico, o mundo onde a gente aperta um botão e tudo acontece, quando nós precisamos fazer um esforço que nos custa, que custa a nossa vida, que custa o nosso sangue, que custa noites de sono, quantas vezes nós ficamos perguntando, meu Deus, o que, que vai ser da minha vida? Sabe que qual é a vida que tem sentido? A vida que nós gastamos pelo outro. Se você está gastando a sua vida, se eu estou gastando a minha vida por causa de alguém, se eu estou dedicando a minha vida, perdendo noites de sono, como as mães de bebê pequeno, se eu estou gastando a minha vida cuidando de alguém, dedicando um tempo para os outros, a minha vida tem sentido. Se eu olho para a minha vida, se você olhar para a sua vida e dizer assim, a minha vida está tranquila, está tudo certo, na minha família não tem ninguém doente, graças a Deus, tá, financeiramente está tudo certo, a minha casa é boa, que bom, mas procura alguém para você gastar a sua vida. Procura alguém por quem você precise rezar todos os dias. Se sua família toda já frequenta a igreja, já vive uma vida de fé, ainda assim tem muitas pessoas que não vivem assim. Nós precisamos nos gastar e fazer uma peregrinação, fazer um caminho é meditar. Porque muitas vezes acontece que dá uma bolha no pé, uma dor no joelho, uma dor nas costas. E a nossa tendência primeira é o quê? Desistir. Reclamar. Murmurar, dizer, o que, que eu vim fazer aqui? Nós somos peregrinos neste mundo. E nesta peregrinação que nós faremos amanhã, os homens já fizeram, né? No próximo ano vai ter mais homens que farão também. Nestas peregrinações, aonde exige-se de nós um esforço físico, nós somos então chamados a olhar para a nossa vida e perguntar, eu estou me gastando ou eu estou me economizando? Porque se a gente se economiza, a gente vai morrer também, sim ou não? Mas a diferença é o que, que eu vou apresentar para Deus quando eu chegar diante dEle. Aqui estão, Senhor, as almas que o Senhor me confiou. Hoje eu li uma frase de São Serafim que diz assim, uma pessoa que recebe o Espírito Santo, ela leva milhares para o céu. Uma esposa, uma pessoa que recebe o Espírito Santo, ela leva milhares para o céu. Eu fiquei me perguntando, será que eu já recebi o Espírito Santo? Porque se não, eu preciso pedir. Repete comigo, vem Espírito Santo. Vem sobre mim nesta noite. Eu também quero ser cheio do Espírito Santo, para que as milhares de pessoas que dependem de mim para chegar ao céu possam alcançar esta graça. Se milhares de pessoas dependem de mim para chegar ao céu, o que, que eu preciso pedir? Vem, Espírito Santo. Padre Léo, já ouviram falar de Padre Léo? Padre Léo, ele dizia que ele tinha desenvolvido uma técnica, que para cada passo que ele dava, morava numa chácara, ele dizia, a cada 3 passos eu digo, vem Espírito Santo, vem Espírito Santo, vem Espírito Santo. Imagina que nós passássemos o dia assim, limpando casa, vem Espírito Santo, tirando leite, vem Espírito Santo, e dando aula, vem Espírito Santo e vem sobre essas crianças também. Nós precisamos do Espírito Santo. Jesus, quando ele faz e vai falar sobre a videira, tem um momento que ele diz assim: sem mim nada podeis fazer. Nós não podemos fazer nada de bom sem a graça de Deus. Pecado a gente consegue, mas de bom nós precisamos da graça. Em um outro momento, Jesus diz assim: não vos preocupeis com o que haveis de dizer, porque o Espírito falará em vós. Falará o quê? Fofoca, picuinha, murmuração? Não. Aquilo que nós precisamos dizer para que a nossa missão seja cumprida. Meus queridos irmãos, irmãs, que graça Deus está nos concedendo de fazermos esta peregrinação amanhã. E se por acaso você não se inscreveu ou não vai poder ir, às vezes você está com problema de saúde ou alguma coisa que te impede de fazer este caminho, reze por aquelas mulheres que estarão peregrinando. Reze por aqueles filhos que ficaram em casa, cujas mães vão sair de casa preocupadas. Reze para que essas mulheres que amanhã, em Pentecostes, farão esta peregrinação, para que também elas possam experimentar esta graça de, uma vez que receberam o Espírito Santo, também possam sair, não mais para caminhar 15 quilômetros, mas sair em anúncio, sair de casa em casa, sair e ir naqueles lugares onde ninguém mais quer ir, para levar Jesus, para serem instrumentos de salvação. Queridas irmãs, vai ser um sacrifício para nós estarmos aqui 4 horas da manhã, sim ou não? Não desperdicem os sacrifícios. Ofereçam os sacrifícios pelo marido, pelos filhos. Na hora que você acordar e falar, que eu inventei de acordar essa hora? Fala, Jesus, eu quero te oferecer este sacrifício de acordar mais cedo hoje, porque eu poderia estar acordando para fazer uma... Eu poderia estar acordando. Eu quero te oferecer este sacrifício desta peregrinação pela conversão dos meus, pela conversão daquelas pessoas que você conhece, para que esta paróquia possa crescer espiritualmente, pelo sacerdote. Nós precisamos rezar muito pelos sacerdotes, eles precisam da nossa oração. Na hora que deram uma bolha lá no pé, fala, eu quero oferecer pelo Padre Jânio, eu quero oferecer pelos diáconos. Vocês têm uma graça imensa de ter 2 diáconos na paróquia de vocês. É um presente de Deus. Agradeçam a Deus, mas rezem também por eles. É uma missão linda, mas que precisa da nossa oração. Que nós possamos, nesta solenidade de Pentecostes, pedirmos, clamarmos, implorarmos a Deus. Assim como o Senhor derramou o Espírito Santo sobre os apóstolos, nós também queremos receber. E por isso nós devemos pedir e dizer, vem Espírito Santo. Amanhã durante o dia, vai repetindo sempre que você lembrar, vem Espírito Santo. Tenho certeza que a sua vida nunca mais será a mesma, se você for uma pessoa cheia do Espírito Santo. E aí, cumpre-se na nossa vida aquela frase de São Serafim: uma pessoa cheia do Espírito Santo leva milhares para o céu. Você quer levar essas pessoas para o céu, sim ou não? Diga comigo, vem Espírito Santo. Vem Espírito Santo. Vem Espírito Santo. Louvado seja nosso Senhor Jesus Cristo.
1: Hoje vai demorar um pouquinho, como a irmã disse, paciência e vem Espírito Santo. Aí você vai brigar com o Espírito Santo, tá? Comigo não. Eu vou explicar o sentido do cajado, não é apenas um bambu ou um pedaço de pau. Ele tem um grande significado em nossa vida. Explicando o sentido do cajado, a oração do cajado, iremos abençoá-los. E terminando a bênção, iremos fazer a distribuição dos mesmos para as mulheres. Algumas já trouxeram porque o filho de São José trouxe e doou e entregou para a esposa. Mas muitas não têm, porque pelo número de mulheres, os filhos de São José foram menos. Foram bastante, mas em número menor do que vocês, mulheres, graças a Deus. A oração do cajado. Desculpa, Senhor, pela relação grosseira que faço, mas sou obrigado a te dizer que meu cajado me leva a ti. Sei que é ousadia minha, mas a rusticidade daquele cabo de enxada que me fez meditar. Ele me acompanha do princípio ao fim da minha peregrinação. Como tu fazes na minha vida. Como na vida são constantes as subidas e descidas íngremes. Poucos trechos planos, assim como tu. Ele sempre está presente para nos ajudar. Quantas vezes cansado, apoio em ti. Para caminhar nas subidas e nas descidas. Ele torna o meu companheiro forte nestes momentos. Bem como faço contigo, quando ele bate no chão de poeira, de barro, de grama ou de pedra, sua voz é diferente, bem como a tua palavra. Em cada momento da minha vida, quando tudo é plano, eu levo o cajado debaixo do braço. Tem gente que esquece o cajado lá. Vai fazer xixi ou vai comer o lanche e esquece o cajado. Vai lembrar 3 dias depois. Porque você está de bem com a vida. Mas aí você vai lembrar dele. Aonde está o meu cajado? Está lá onde eu deixei. Assim acontece também com Deus. Quando estamos bem. Quase esquecido que ele existe. Bem como faço contigo tantas vezes na vida. Sempre tenho medo de esquecê-lo pelos cantos. Não desagarre do seu cajado amanhã. Não. Ele será o seu companheiro da agora até o término, lá na fazenda. Não desagarre dele. Sempre, como tenho tanto medo também de te esquecer. Obrigado, Senhor, pelo eterno cajado que és em minha vida. Por Cristo Senhor nosso. Amém. Então ele é um sacramental. O cajado, ele tem essa importância. Os pastores do tempo de Jesus, o próprio Jesus, tinha um cajado para ajudar na caminhada e para também espantar bichos. Talvez amanhã tenha algumas mulheres que têm medo de cobra, até cobra morta. Ela vai dar um grito e vai dar um pulo. E se por acaso você vê uma cobra viva, você pode defender da cobra. Não matá-la. Eu sou contra matar bicho. Espanta ela para o lado da estrada, para ela seguir a sua vida. Mas se precisar, pode defender. Às vezes um cachorro, às vezes uma vaca no caminho, às vezes uma onça atravessando a estrada. Então tem essas finalidades. Então por isso que ele é importante na sua vida. Tá bom? Não desagarre dele amanhã. Terminando a caminhada, o padre já está pensando o que vai fazer com ele para o ano que vem. Então não abandone, não jogue fora. E não esqueça no decorrer do caminho. Ele será sempre o seu companheiro, como Deus é companheiro de ti. Um dos diáconos pega a caldeirinha de água. O Senhor esteja convosco.
2: Ele está no meio de nós.
1: Nós vos pedimos, ó Deus Todo-Poderoso, que desça sobre esses cajados a bênção de Deus Todo-Poderoso. Ao usá-los amanhã, eles possam te ajudar naqueles momentos mais difíceis que você irá encontrar, com certeza. Mas lembre, como diz o autor aqui da oração, ele é como Deus, me apoia nos momentos mais difíceis. Isso vos pedimos em nome do Pai, do Filho e do Espírito Santo.
2: Amém.
1: Pode despejar. Glória ao Pai, ao Filho e ao Espírito Santo.
2: Como era no princípio, agora e sempre.
1: Glória ao Pai, ao Filho e ao Espírito Santo.
2: Como era no princípio, agora e sempre.
1: Glória ao Pai, ao Filho e ao Espírito Santo. Vinde, Espírito Santo, e enchei os corações dos vossos fiéis.
2: Acendei neles o fogo do vosso amor. Enviai
1: o vosso Espírito,
2: e tudo será criado.
1: E renovais a face da terra. Oremos, ó Deus, que instituísse os corações dos vossos fiéis. Sempre de sua consolação.
2: Cristo Senhor nosso.
1: Agora os homens podem sentar e as mulheres, vem alguns homens aqui na frente, uns 4, 5, 6, 7, 8, 9, 10, para ajudar a distribuir os cajados. Espontaneamente levanta alguns homens aí. Enquanto isso, vamos cantar. Faz uma fila aqui na frente, corredor central. E aqui vocês vão distribuindo assim, ó, para pegar o cajado. Aí, pode vir aqui. Aquelas mulheres que não têm, tá bom? Vem aqui, pega o cajado e volte para os lugares. Aí.

bonitas aí, ó. Tanta coisa o padre esqueceu. Agora complicou. Você vai amarrar uma fita no seu cajado e fazer um pedido. Você vai amarrar uma, cada um pega uma fita. Uma fita por persona. Aí. Uma por pessoa. E amarra, faz um pedido. Que amanhã tem mais peregrinas de Juína. Pega uma fita e amarra e faça um pedido. Distribua mais mulheres para a Espanha.

aqui, o Clemildo aqui vai ajudar. Aonde está esse bambu erguido aqui? Sem tumulto. Tem fita para todo mundo. Uma por pessoa. Não pega duas, três, quatro, não. Uma por pessoa. Tem gente pegando três. É uma só.

Amarre e faça o seu pedido, como a irmã disse. Quero rezar pelo marido, pelos filhos, por meu trabalho, por minha paróquia.

Terminou? Vamos continuar. Uma fita no chão aí, ó. Cor verde, verde Palmeiras. Já vi. Aí. Termine aí para nós continuarmos. Tem muita coisa ainda. Aí. Terminou? Obrigado, Clemildo. Coloca lá no balde, lá, fazendo falta. Aí, pode permanecer sentados, vamos cantar o canto de preparação das oferendas, o ofertório. Silêncio, crianças, vamos cantar o ofertório. Oferta o pão e o vinho, oferta a sua peregrinação.

0: Tivemos 696 inscrições. Parabéns, mulherada. Salva de palmas para vocês. Quase 700. O ano que vem eu quero 1000 mulheres. 1000. E 400 homens. 1000 homens. Vamos arrumar amanhã, o ano que vem, 400 homens. Acorda vocês que não foram aí. Tá bom? As mulheres deram um show em nós. É vergonha para nós. Vamos, 400 o ano que vem. Orai, irmãos e irmãs, para que esses nossos dons sejam aceitos por Deus Pai Todo-Poderoso.
1: Receba, Senhor, por tuas mãos esse sacrifício, para a glória do seu nome, para o nosso bem e de toda a santa.
0: Concedei-nos, vos pedimos, Senhor, que conforme a promessa do vosso Filho, o Espírito Santo nos revele mais abundantemente o mistério deste sacrifício e nos manifeste a toda a verdade. Por Cristo, Senhor nosso.
1: Amém.
0: O Senhor esteja convosco.
1: Ele está no meio de nós.
0: Corações ao alto.
1: Nossos corações estão em Deus.
0: Demos graças ao Senhor e nosso Deus.
1: É nosso dever e nossa salvação.
0: Na verdade, é digno e justo. É nosso dever e salvação dar-vos graças sempre, em todo lugar. Senhor Pai Santo, Deus Eterno e Todo-Poderoso, para nos levar à plenitude o mistério pascal, derramastes hoje o Espírito Santo sobre aqueles em comunhão com vosso Filho unigênito, se tornaram vossos filhos e filhas por adoção. É Ele que nos uniu à Igreja nascente, infundiu em todos os povos o conhecimento do verdadeiro Deus e reuniu as diversas línguas na profissão de uma só fé. Por isso, transbordando de alegria pascal, a humanidade toda exulta cantando a uma só voz.

0: De misericórdia, a quem sobe os nossos louvores, suplicante vos rogamos e pedimos, por Jesus Cristo, vosso Filho e Senhor nosso, que aceiteis e abençoeis esses dons, essas oferendas, esse sacrifício puro e santo, que oferecemos antes de tudo pela vossa Igreja Santa e Católica. Concedei-lhe paz e proteção, unindo-a num só corpo, governando-a por toda a terra, em comunhão com o vosso servo Papa Leão, o nosso Bispo Neri, e todos que guardam a fé que receberam dos apóstolos.
1: Abençoai nossa oferenda, ó Senhor.
0: Lembrai-vos, ó Pai, dos vossos filhos e filhas, e de todos que circundam esse altar, dos quais conheceis a fé, a dedicação ao vosso serviço. Por eles nós vos oferecemos, e também por eles vos oferecem esse sacrifício de louvor por si e por todos os seus. E eleva a vós as suas preces, Deus eterno, vivo e verdadeiro, para alcançar o perdão de suas faltas, a segurança em suas vidas e a salvação que esperam.
1: Lembrai-vos, ó Pai, dos vossos filhos.
0: Em comunhão com toda a Igreja, celebramos em primeiro lugar a memória da Mãe de nosso Deus, Senhor Jesus Cristo, e da gloriosa sempre Virgem Maria, São José, seu esposo, e também os santos apóstolos e mártires, Pedro, Paulo, André, e todos os vossos santos, por seus méritos e preces, concedei-nos sem cessar a vossa proteção.
1: Em comunhão com vossos santos, vos louvamos.
0: Aceitai, ó Pai de bondade, a oração dos vossos servos e de toda a vossa família. Dai-nos sempre a vossa paz. Livrai-nos da condenação eterna. Acolhei-nos entre os vossos eleitos. E dignai-vos, ó Pai, a aceitar e santificar estas oferendas e recebei-as um sacrifício espiritual e perfeito, a fim de que se torne para nós o corpo e o sangue de nosso Senhor Jesus Cristo.
1: Enviai o vosso Espírito Santo.
0: Na véspera de sua paixão, ele tomou o pão em suas santas e veneráveis mãos, elevou os olhos ao céu, a vós, ó Pai Todo-Poderoso, pronunciou a bênção de ação de graças, partiu o pão e o deu a seus discípulos, dizendo: tomai todos e comei, isto é o meu corpo que será entregue por vós.

0: Do mesmo modo, ao fim da ceia, ele tomou esse precioso cálice em suas santas e veneráveis mãos, pronunciou novamente a bênção de ação de graças e o deu a seus discípulos, dizendo: tomai todos e bebei. Esse é o cálice do meu sangue, o sangue da nova e eterna aliança, que será derramado por vós e por todos para a remissão dos pecados. Fazei isto em memória de mim. Mistério da fé.
1: Anunciamos, Senhor, a vossa morte e proclamamos a vossa ressurreição. Vinde, Senhor Jesus.
0: Celebrando, pois, a memória da bem-aventurada paixão do vosso Filho, da sua ressurreição dentre os mortos e gloriosa ascensão aos céus, nós, vosso servo e também vosso povo santo, vos oferecemos, ó Pai, dentre os bens que nos destes, o sacrifício puro, santo e imaculado, pão santo da vida eterna, cálice da perpétua salvação. Recebei, ó Pai, com olhar benigno esta oferta, como recebestes os dons do justo Abel, o sacrifício do vosso patriarca Abraão e a oblação pura e santa do sumo sacerdote Melquisedeque.
1: Aceitai, ó Senhor, a nossa oferta.
0: Suplicante vos pedimos, ó Pai onipotente, que esta nossa oferenda seja levada à vossa presença no altar do céu, pelas mãos do vosso santo anjo, para que todos nós, participando deste altar, pela comunhão do Santíssimo Corpo e Sangue do vosso Filho, sejamos repletos de todas as graças e bênçãos dos céus.
1: O Espírito nos una num só corpo.
0: Lembrai-vos, ó Pai, dos vossos filhos e filhas e que nos precederam como sinal da fé, e dorme o sono da paz. A eles e a todos que descansem no Cristo, concedei-lhe o repouso, a luz e a paz.
1: Concedei-lhes, ó Senhor, a luz eterna.
0: E a todos nós, pecadores, que confiamos na vossa infinita misericórdia, concedei, não por nossos méritos, mas por vossa bondade, o convívio dos apóstolos e mártires, João Batista, Estevão, Matias e Barnabé, e todos os vossos santos. Por ele não cessai de criar e santificar, abençoar esses bens e distribuí-los entre nós. Por Cristo, com Cristo, em Cristo, a vós, Deus Pai Todo-Poderoso, na unidade do Espírito Santo, toda honra e toda glória, agora e para sempre.

0: guiados pelo Espírito Santo que ora em nós e por nós, elevemos as mãos ao Pai e rezemos juntos a oração que o próprio Jesus nos ensinou. Pai nosso que estais no céu, santificado seja o vosso nome.
1: Venha a nós o vosso reino, seja feita a vossa vontade, assim na terra como no céu. O pão nosso de cada dia nos dai hoje, perdoai as nossas ofensas, assim como nós perdoamos a quem nós tem ofendido, e não nos deixei cair em tentação, mas livrai-nos do mal.
2: Livrai-nos de todos os males, ó Pai, dai-nos hoje a vossa paz. Ajudai-nos pela vossa misericórdia, sejamos sempre livres do pecado e protegidos de todos os perigos, enquanto aguardamos a feliz esperança e a vinda do nosso Salvador Jesus Cristo.
3: Nosso é o reino, o poder e a glória para sempre.
2: Coloca a mão no seu coração, pede a paz, principalmente você peregrina, para poder caminhar amanhã com muita paz. Eu sei que alguns têm problema, têm alguma dificuldade, deixa aqui na igreja. Depois que terminar, você passa e pegue. Então vai tranquila e livre, com o coração cheio de paz. Reze comigo. Senhor Jesus Cristo, dissestes aos vossos apóstolos, eu vos deixo a paz, eu vos dou a minha paz. Não olhei os nossos pecados, mas a fé que anima a vossa igreja.
3: Dá-lhe segundo o vosso desejo
2: a paz e a unidade. Vós que sois Deus, com o Pai e o Espírito Santo. A paz do Senhor esteja sempre convosco.
3: O amor de Cristo nos uniu.

0: Repletos e cheios do Espírito Santo, anunciando as maravilhas de Deus, aleluia. Eis o Cordeiro de Deus, aquele que tira o pecado do mundo.
1: Senhor, eu não sou digno de que entreis em minha morada, mas dizei uma só palavra e serei salvo.
0: O corpo e o sangue de Cristo nos guardem para a vida eterna.
1: Amém.
0: Quem está aí no fundo da igreja, o diácono divino vai ficar lá no fundo, você poderá comungar com ele. E o diácono Rogério vai ficar aqui à minha direita. E a ministra, vai, as duas ministras vão ficar aqui à minha esquerda. Corpo e sangue de Cristo. Salve.

0: Signore sedei a cada momento. Graças e louvores se dei a cada momento.
1: Ao Santíssimo Divinício Sacramento.
0: Glória ao Pai, ao Filho e ao Espírito Santo.
1: Como era no princípio, agora e sempre.
0: Oremos. Ó Deus, que enriquecesses a Igreja com os bens do céu, conservai-a em vossa graça, para que o dom do alto Espírito Santo nela continue sendo sua força e o alimento espiritual que recebemos, aperfeiçoe em nós a obra da redenção. Por Cristo Senhor nosso.
1: Amém.
0: Sentados, só alguns lembretes para amanhã. Por favor, esteja aqui na igreja, faça um sacrifício para o Senhor amanhã, acordando mais cedo, 3 horas da manhã, quem mora em torno da igreja, porque às 3:30 os homens irão servir o café para nós, aqui no pátio da igreja. E 4 horas sairemos. Não podemos atrasar, porque amanhã temos uma pequena peregrinação, um longo caminho. Para muitos é longo e para outros é curto, depende dos preparativos. Então vamos sair às 4 horas. E não esqueça da sua, você tem que levar duas. Vou pôr duas, mas é 3. Não esqueça da sua garrafinha de água para você hidratar. Não é encher a bexiga de água, não. Você vai tomando aos poucos, porque no decorrer do caminho não temos banheiros químicos. Temos braquiárias. Aí fica difícil para vocês, né? Vai ter alguns homens caminhando, porque precisa. O padre, os meninos dos drones. São 2 homens que mexem com os drones. Né? Cuidado ao que tiver lá na braquiária, o drone passar, né? Então, por isso que temos, não é para tomar muita água. Vamos ter uma parada quando estivermos completando 8 quilômetros. A irmã irá fazer uma pregação para nós. Não reclama do tempo, o tempo é dela. Tá? Pode ser 10 minutos, 20, 30, uma hora, depende do Espírito Santo agir na vida da irmã amanhã. É uma outra irmã, né? Essa que falou que hoje não. E depois a gente vai continuando e chegando lá, vamos procurar chegar 8 horas, 8:30 no máximo, para tomarmos um café gostoso que os homens estão preparando, vão levar para nós, e depois do café a Santa Missa, e depois da missa completamos, vamos tomar mais café e comer as coisas que eles vão fazer para nós com carinho, tá bom? Então não esqueça da garrafinha de água, do seu cajado e da sua arma mais poderosa. Mulher, quem não tem o terço, adquira. Não quero ver amanhã nenhuma mulher sem essa poderosa arma, que é o Santo Terço, tá? Quem não tem, as irmãs estão com a lojinha ali, porque elas têm que manter a obra. Elas estão com a lojinha ali, elas estão vendendo terço. Não quero ver nenhuma mulher sem terço amanhã. Nem meninas também, tá? Desde as meninas que vão caminhar, terço na mão. Nós vamos rezando. Então, 9 horas a missa. E então, era isto. 9 horas... a missa, espero que seja. Vamos sair às 4, café 3:30, e andando com muita prudência, cuidado, que vai dar tudo certo. Por favor, quem for assim, às vezes leva uma bala, leva um chocolate, leva um cereal, não jogue o lixo na estrada, coloca no bolso, vamos sermos educados. Se for frutas, pode jogar as cascas, não tem problema. É um lixo orgânico, mas bala, chiclete, chocolate, cereal, coisas de embalagem, por favor, coloque no bolso, tá? Ou na sua bolsa, a bolsa de que você vai levar nas costas, tá bom? Vamos dar exemplo bonito. Senão vai passar segunda-feira e vai falar assim: Nossa Senhora, o padre, o porco maior, passou com a porcada dele aqui. Não deixe falar isso de nós, não. Tá bom? Então vamos caprichar. Era isso. Não sei se vai caber aqui depois da bênção. E eu gostaria que a mulherada subisse toda aqui. As mulheres que vão peregrinar. E nós vamos, descemos, tá? Vamos para lá, para as mulheres subirem aqui. Beleza? Aí para tirar uma foto. Mesmo que não saia todos na foto, mas o volume impressiona, né? E amanhã vão dar um sorriso, que a televisão estará presente amanhã. Tá bom? Não vai passar ao vivo, mas segunda-feira a televisão irá fazer a reportagem. Então, dê um sorriso ao que você vê a câmera da televisão. Fiquemos em pé. O Senhor esteja convosco.
1: Ele está no meio de
0: nós. A bênção de Deus Todo-Poderoso, que é Pai, Filho e Espírito Santo.
1: Amém.
0: Último lembrete, não demora a dormir, porque no relógio do padre já são 21 horas e 10 minutos. Direto para a cama, não vai passar por aí, não se erra as horas.
2: Irmãos e irmãs,

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9: Nove e onze.

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13: 9:36.

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12: 10 e 7.
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11: 10h20.

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1: Dez e trinta e cinco.

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1: 11:08.

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1: 11:25.

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1: 11:44.

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1: Meia-noite.

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1: Meia-noite 17.

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1: Meia-noite 32.

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1: Meia-noite e 49.

teu colo de mãe. Em nome do Pai, e do Filho, e do Espírito Santo. Amém. Que alegria estar com você, meu irmão, minha irmã, para rezarmos juntos o Santo Rosário. Essa oração tão antiga da Igreja, onde todos os santos recomendam, os papas recomendam, prática muito comum em João Paulo II, em tantos homens e mulheres de Deus, o Santo Rosário. Quero convidar você a rezar comigo esta oração, que eu também gosto tanto e procuro rezar todos os dias. Então, juntos, vamos rezar unidos à Nossa Senhora. Gente, o Rosário é uma forte arma para vencermos o inimigo. O Rosário é uma forte arma para vencermos as nossas batalhas. Você que está rezando por um filho, você que está rezando para alguém se libertar das drogas, a graça de um emprego, a cura de uma enfermidade, eu não sei, eu sei que esta oração, ela é poderosa. E poderosa por quê? Porque nós meditamos em cada Ave Maria, os mistérios de Cristo. Não ficamos falando palavras vazias, não. São palavras cheias de autoridade, cheias de poder. Palavras bíblicas, e vamos juntos meditar os mistérios de Cristo. E isso tem um grande poder. Tem poder de salvação para a sua vida, tem poder de libertação. Então quero convidar você, com fé, juntos, a rezarmos o nosso Santo Rosário. Creio em Deus Pai, Todo-Poderoso, Criador do céu e da terra, e em Jesus Cristo, seu único Filho, nosso Senhor, que foi concebido pelo poder do Espírito Santo, nasceu da Virgem Maria, padeceu sob Pôncio Pilatos, foi crucificado, morto e sepultado, desceu à mansão dos mortos, ressuscitou ao terceiro dia, subiu aos céus, está sentado à direita de Deus Pai Todo-Poderoso, de onde há de vir a julgar os vivos e os mortos. Creio no Espírito Santo, na Santa Igreja Católica, na comunhão dos santos, na remissão dos pecados, na ressurreição da carne e na vida eterna. Amém. Quero convidar você a rezar um Pai Nosso e três Ave Marias para introduzirmos esse Santo Rosário. Pai Nosso, que estais nos céus, santificado seja o vosso nome, venha a nós o vosso reino. Seja feita a vossa vontade, assim na terra como no céu. O pão nosso de cada dia nos dai hoje, perdoai as nossas ofensas, assim como nós perdoamos a quem nos tem ofendido. E não nos deixeis cair em tentação, mas livrai-nos do mal. Amém. A primeira Ave Maria, em honra a Deus Pai. Ave Maria, cheia de graça, o Senhor é convosco, bendita sois vós entre as mulheres, e bendito é o fruto do vosso ventre, Jesus. Santa Maria, Mãe de Deus, rogai por nós, pecadores, agora e na hora de nossa morte. Amém. A segunda Ave Maria, em honra a Deus Filho. Ave Maria, cheia de graça, o Senhor é convosco. Bendita sois vós entre as mulheres, e bendito é o fruto do vosso ventre, Jesus. Santa Maria, Mãe de Deus, rogai por nós, pecadores, agora e na hora de nossa morte. Amém. A terceira Ave Maria, em honra ao Espírito Santo. Ave Maria, cheia de graça, o Senhor é convosco, bendita sois vós entre as mulheres, e bendito é o fruto do vosso ventre, Jesus. Santa Maria, Mãe de Deus, rogai por nós, pecadores, agora e na hora de nossa morte. Amém. Glória ao Pai, ao Filho e ao Espírito Santo, como era no princípio, agora e sempre. Amém. Primeiro mistério gozoso, nós queremos contemplar a anunciação do anjo à Virgem Maria. O anjo chega àquela menina de 14, 15 anos e lhe anuncia: você vai ser mãe de Jesus, você vai ser mãe do Salvador. Gente, o céu esperava aquele sim, o céu estava ansioso por aquele sim. Aquela mulher daria luz ao Salvador. Se a primeira mulher deu a luz ao pecado, se a primeira mulher deu a luz às trevas, esta daria luz ao mundo. Mas ela precisava dizer seu sim, e ela disse sim. Rezemos juntos. Pai nosso, que estais nos céus, santificado seja o vosso nome.
Venha a nós o vosso reino, seja feita a vossa vontade, assim na terra como no céu. O pão nosso de cada dia nos dai hoje, perdoai as nossas ofensas, assim como nós perdoamos a quem nos tem ofendido. E não nos deixeis cair em tentação, mas livrai-nos do mal. Amém. Ave Maria, cheia de graça, o Senhor é convosco. Bendita sois vós entre as mulheres, e bendito é o fruto do vosso ventre, Jesus. Santa Maria, Mãe de Deus, rogai por nós, pecadores, agora e na hora de nossa morte. Amém. Ave Maria, cheia de graça, o Senhor é convosco. Bendita sois vós entre as mulheres, e bendito é o fruto do vosso ventre, Jesus. Santa Maria, Mãe de Deus, rogai por nós, pecadores, agora e na hora de nossa morte. Amém. Ave Maria, cheia de graça, o Senhor é convosco. Bendita sois vós entre as mulheres, e bendito é o fruto do vosso ventre, Jesus. Santa Maria, Mãe de Deus, rogai por nós, pecadores, agora e na hora de nossa morte. Amém. Ave Maria, cheia de graça, o Senhor é convosco. Bendita sois vós entre as mulheres, e bendito é o fruto do vosso ventre, Jesus. Santa Maria, Mãe de Deus, rogai por nós, pecadores, agora e na hora de nossa morte. Amém. Ave Maria, cheia de graça, o Senhor é convosco. Bendita sois vós entre as mulheres, e bendito é o fruto do vosso ventre, Jesus. Santa Maria, Mãe de Deus, rogai por nós, pecadores, agora e na hora de nossa morte. Amém. Ave Maria, cheia de graça, o Senhor é convosco. Bendita sois vós entre as mulheres, e bendito é o fruto do vosso ventre, Jesus. Santa Maria, Mãe de Deus, rogai por nós, pecadores, agora e na hora de nossa morte. Amém. Ave Maria, cheia de graça, o Senhor é convosco. Bendita sois vós entre as mulheres, e bendito é o fruto do vosso ventre, Jesus. Santa Maria, Mãe de Deus, rogai por nós, pecadores, agora e na hora de nossa morte. Amém. Ave Maria, cheia de graça, o Senhor é convosco. Bendita sois vós entre as mulheres, e bendito é o fruto do vosso ventre, Jesus. Santa Maria, Mãe de Deus, rogai por nós, pecadores, agora e na hora de nossa morte. Amém. Ave Maria, cheia de graça, o Senhor é convosco. Bendita sois vós entre as mulheres, e bendito é o fruto do vosso ventre, Jesus. Santa Maria, Mãe de Deus, rogai por nós, pecadores, agora e na hora de nossa morte. Amém. Ave Maria, cheia de graça, o Senhor é convosco. Bendita sois vós entre as mulheres, e bendito é o fruto do vosso ventre, Jesus. Santa Maria, Mãe de Deus, rogai por nós, pecadores, agora e na hora de nossa morte. Amém. Glória ao Pai, ao Filho e ao Espírito Santo, como era no princípio, agora e sempre. Amém. Ó meu Jesus, livrai-me do fogo do inferno, levai as almas todas para o céu e socorrei principalmente as que mais precisarem da vossa misericórdia. Nossa Senhora do Carmo, rogai por nós. Santa Teresinha do Menino Jesus, rogai por nós. Segundo mistério gozoso, nós queremos contemplar a visitação de Nossa Senhora à sua prima Santa Isabel. Que bonito quando Nossa Senhora descobre que a sua prima está grávida por um milagre de Deus e quer correr logo para ajudar a sua prima. Nossa Senhora é generosa, Nossa Senhora é caridosa e quer prestar um serviço e sai correndo imediatamente para ajudar sua prima Isabel. Quando Isabel vê Nossa Senhora, o seu ventre pula de alegria. João Batista, que já está lá dentro, pula de alegria ao se encontrar com o Salvador da humanidade. E Isabel diz: bendita és tu entre as mulheres, e bendito é o fruto que nasceu do teu ventre. Meditemos juntos esse grande mistério de nossa fé. Pai nosso, que estais nos céus, santificado seja o vosso nome. Venha a nós o vosso reino, seja feita a vossa vontade, assim na terra como no céu. O pão nosso de cada dia nos dai hoje, perdoai as nossas ofensas, assim como nós perdoamos a quem nos tem ofendido. E não nos deixeis cair em tentação, mas livrai-nos do mal. Amém. Ave Maria, cheia de graça, o Senhor é convosco. Bendita sois vós entre as mulheres, e bendito é o fruto do vosso ventre, Jesus.
Santa Maria, Mãe de Deus, rogai por nós, pecadores, agora e na hora de nossa morte. Amém. Ave Maria, cheia de graça, o Senhor é convosco. Bendita sois vós entre as mulheres e bendito é o fruto do vosso ventre, Jesus. Santa Maria, Mãe de Deus, rogai por nós, pecadores, agora e na hora de nossa morte. Amém. Ave Maria, cheia de graça, o Senhor é convosco. Bendita sois vós entre as mulheres e bendito é o fruto do vosso ventre, Jesus. Santa Maria, Mãe de Deus, rogai por nós, pecadores, agora e na hora de nossa morte. Amém. Ave Maria, cheia de graça, o Senhor é convosco. Bendita sois vós entre as mulheres e bendito é o fruto do vosso ventre, Jesus. Santa Maria, Mãe de Deus, rogai por nós, pecadores, agora e na hora de nossa morte. Amém. Ave Maria, cheia de graça, o Senhor é convosco. Bendita sois vós entre as mulheres e bendito é o fruto do vosso ventre, Jesus. Santa Maria, Mãe de Deus, rogai por nós, pecadores, agora e na hora de nossa morte. Amém. Ave Maria, cheia de graça, o Senhor é convosco. Bendita sois vós entre as mulheres e bendito é o fruto do vosso ventre, Jesus. Santa Maria, Mãe de Deus, rogai por nós, pecadores, agora e na hora de nossa morte. Amém. Ave Maria, cheia de graça, o Senhor é convosco. Bendita sois vós entre as mulheres e bendito é o fruto do vosso ventre, Jesus. Santa Maria, Mãe de Deus, rogai por nós, pecadores, agora e na hora de nossa morte. Amém. Ave Maria, cheia de graça, o Senhor é convosco. Bendita sois vós entre as mulheres e bendito é o fruto do vosso ventre, Jesus. Santa Maria, Mãe de Deus, rogai por nós, pecadores, agora e na hora de nossa morte. Amém. Ave Maria, cheia de graça, o Senhor é convosco. Bendita sois vós entre as mulheres e bendito é o fruto do vosso ventre, Jesus. Santa Maria, Mãe de Deus, rogai por nós, pecadores, agora e na hora de nossa morte. Amém. Ave Maria, cheia de graça, o Senhor é convosco. Bendita sois vós entre as mulheres e bendito é o fruto do vosso ventre, Jesus. Santa Maria, Mãe de Deus, rogai por nós, pecadores, agora e na hora de nossa morte. Amém. Glória ao Pai, ao Filho e ao Espírito Santo, como era no princípio, agora e sempre. Amém. Ó meu Jesus, perdoai-me, livrai-me do fogo do inferno, levai as almas todas para o céu e socorrei principalmente as que mais precisarem da vossa misericórdia. Nossa Senhora do Carmo, rogai por nós. Padre Pio, rogai por nós. Terceiro mistério gozoso. Nós queremos contemplar o nascimento do menino Jesus. Gente, que coisa linda! A luz brilhou, Jesus nasceu. O mundo que vivia nas trevas viu uma grande luz. Veja, o primeiro homem nos levou ao pecado. O primeiro homem nos levou à perdição. Agora está nascendo o segundo Adão, Jesus Cristo, o Salvador da humanidade. Ele vai salvar os homens dos seus pecados. Que alegria! Meditemos com alegria este mistério. Pai nosso, que estais nos céus, santificado seja o vosso nome. Venha a nós o vosso reino, seja feita a vossa vontade, assim na terra como no céu. O pão nosso de cada dia nos dai hoje. Perdoai as nossas ofensas, assim como nós perdoamos a quem nos tem ofendido. E não nos deixeis cair em tentação, mas livrai-nos do mal. Amém. Ave Maria, cheia de graça, o Senhor é convosco. Bendita sois vós entre as mulheres. E bendito é o fruto do vosso ventre, Jesus. Santa Maria, Mãe de Deus, rogai por nós, pecadores, agora e na hora de nossa morte. Amém. Ave Maria, cheia de graça, o Senhor é convosco. Bendita sois vós entre as mulheres e bendito é o fruto do vosso ventre, Jesus. Santa Maria, Mãe de Deus, rogai por nós, pecadores, agora e na hora de nossa morte. Amém. Ave Maria, cheia de graça, o Senhor é convosco. Bendita sois vós entre as mulheres e bendito é o fruto do vosso ventre, Jesus. Santa Maria, Mãe de Deus, rogai por nós, pecadores, agora e na hora de nossa morte. Amém. Ave Maria, cheia de graça, o Senhor é convosco. Bendita sois vós entre as mulheres e bendito é o fruto do vosso ventre, Jesus. Santa Maria, Mãe de Deus, rogai por nós, pecadores, agora e na hora de nossa morte. Amém. Ave Maria, cheia de graça, o Senhor é convosco. Bendita sois vós entre as mulheres e bendito é o fruto do vosso ventre, Jesus.
Santa Maria, Mãe de Deus, rogai por nós, pecadores, agora e na hora de nossa morte. Amém. Ave Maria, cheia de graça, o Senhor é convosco. Bendita sois vós entre as mulheres, e bendito é o fruto do vosso ventre, Jesus. Santa Maria, Mãe de Deus, rogai por nós, pecadores, agora e na hora de nossa morte. Amém. Ave Maria, cheia de graça, o Senhor é convosco. Bendita sois vós entre as mulheres, e bendito é o fruto do vosso ventre, Jesus. Santa Maria, Mãe de Deus, rogai por nós, pecadores, agora e na hora de nossa morte. Amém. Ave Maria, cheia de graça, o Senhor é convosco. Bendita sois vós entre as mulheres, e bendito é o fruto do vosso ventre, Jesus. Santa Maria, Mãe de Deus, rogai por nós, pecadores, agora e na hora de nossa morte. Amém. Ave Maria, cheia de graça, o Senhor é convosco. Bendita sois vós entre as mulheres, e bendito é o fruto do vosso ventre, Jesus. Santa Maria, Mãe de Deus, rogai por nós, pecadores, agora e na hora de nossa morte. Amém. Ave Maria, cheia de graça, o Senhor é convosco. Bendita sois vós entre as mulheres, e bendito é o fruto do vosso ventre, Jesus. Santa Maria, Mãe de Deus, rogai por nós, pecadores, agora e na hora de nossa morte. Amém. Glória ao Pai, ao Filho e ao Espírito Santo, como era no princípio, agora e sempre. Amém. Ó meu Jesus, perdoai-me, livrai-me do fogo do inferno, levai as almas todas para o céu e socorrei principalmente as que mais precisarem da vossa misericórdia. Nossa Senhora do Carmo, rogai por nós. São Francisco de Assis, rogai por nós. Nós queremos contemplar a apresentação do menino Jesus no templo. Que maravilha! Nossa Senhora, seguindo as leis da época, leva Jesus para ser apresentado. E para a surpresa dela, ela recebe profecias de Simeão. Este menino será causa de soerguimento para muitos, mas de queda para outros. Ou seja, quem crer em Jesus será salvo, quem não crer nele será condenado. E ao mesmo tempo ela recebe uma profecia, uma espada de dor vai transpassar sua alma, se referindo a toda dor que Nossa Senhora iria viver, principalmente na paixão do seu filho. Rezemos. Pai nosso, que estais nos céus, santificado seja o vosso nome. Venha a nós o vosso reino, seja feita a vossa vontade, assim na terra como no céu. O pão nosso de cada dia nos dai hoje, perdoai as nossas ofensas, assim como nós perdoamos a quem nos tem ofendido, e não nos deixeis cair em tentação, mas livrai-nos do mal. Amém. Ave Maria, cheia de graça, o Senhor é convosco, bendita sois vós entre as mulheres, e bendito é o fruto do vosso ventre, Jesus. Santa Maria, Mãe de Deus, rogai por nós, pecadores, agora e na hora de nossa morte. Amém. Ave Maria, cheia de graça, o Senhor é convosco. Bendita sois vós entre as mulheres e bendito é o fruto do vosso ventre, Jesus. Santa Maria, Mãe de Deus, rogai por nós, pecadores, agora e na hora de nossa morte. Amém. Ave Maria, cheia de graça, o Senhor é convosco. Bendita sois vós entre as mulheres e bendito é o fruto do vosso ventre, Jesus. Santa Maria, Mãe de Deus, rogai por nós, pecadores, agora e na hora de nossa morte. Amém. Ave Maria, cheia de graça, o Senhor é convosco. Bendita sois vós entre as mulheres, e bendito é o fruto do vosso ventre, Jesus. Santa Maria, Mãe de Deus, rogai por nós, pecadores, agora e na hora de nossa morte. Amém. Ave Maria, cheia de graça, o Senhor é convosco. Bendita sois vós entre as mulheres, e bendito é o fruto do vosso ventre, Jesus. Santa Maria, Mãe de Deus, rogai por nós, pecadores, agora e na hora de nossa morte. Amém. Ave Maria, cheia de graça, o Senhor é convosco. Bendita sois vós entre as mulheres, e bendito é o fruto do vosso ventre, Jesus. Santa Maria, Mãe de Deus, rogai por nós, pecadores, agora e na hora de nossa morte. Amém. Ave Maria, cheia de graça, o Senhor é convosco. Bendita sois vós entre as mulheres, e bendito é o fruto do vosso ventre, Jesus. Santa Maria, Mãe de Deus, rogai por nós, pecadores, agora e na hora de nossa morte. Amém. Ave Maria, cheia de graça, o Senhor é convosco. Bendita sois vós entre as mulheres, e bendito é o fruto do vosso ventre, Jesus. Santa Maria, Mãe de Deus, rogai por nós, pecadores, agora e na hora de nossa morte.
Amém. Ave Maria, cheia de graça, o Senhor é convosco. Bendita sois vós entre as mulheres. E bendito é o fruto do vosso ventre, Jesus. Santa Maria, Mãe de Deus, rogai por nós, pecadores, agora e na hora de nossa morte. Amém. Ave Maria, cheia de graça, o Senhor é convosco. Bendita sois vós entre as mulheres e bendito é o fruto do vosso ventre, Jesus. Santa Maria, Mãe de Deus, rogai por nós, pecadores, agora e na hora de nossa morte. Amém. Glória ao Pai, ao Filho e ao Espírito Santo, como era no princípio, agora e sempre. Amém. Ó meu Jesus, perdoai-me, livrai-me do fogo do inferno, levai as almas todas para o céu e socorrei principalmente as que mais precisarem da vossa misericórdia. Nossa Senhora do Carmo, rogai por nós. Santa Teresa de Jesus, rogai por nós. Quinto e último mistério gozoso, nós queremos contemplar a perda e o encontro do menino Jesus no templo. Jesus se perde de Nossa Senhora e fica 3 dias perdido e Nossa Senhora um pouco preocupada com toda essa situação. Mas quando encontra ele, Jesus diz algo que chama a atenção. Eu vim aqui para fazer a vontade do meu Pai. E a Bíblia diz que Nossa Senhora, em vez de brigar com o menino, Nossa Senhora fica em silêncio e guarda todas essas coisas no coração. Ela sabe que o filho não é dela. Ela vai entendendo que o filho veio para uma missão. E ela, desde então, desde cedo, aprende a despojar-se. Aprende a dar esse menino para a salvação da humanidade. Meditemos juntos esse mistério e que nós tenhamos a coragem de também nós fazermos a vontade de Deus na nossa vida. Pai nosso, que estais nos céus, santificado seja o vosso nome, venha a nós o vosso reino, seja feita a vossa vontade, assim na terra como no céu. O pão nosso de cada dia nos dai hoje, perdoai as nossas ofensas, assim como nós perdoamos a quem nos tem ofendido. E não nos deixeis cair em tentação, mas livrai-nos do mal. Amém. Ave Maria, cheia de graça, o Senhor é convosco, bendita sois vós entre as mulheres. Bendito é o fruto do vosso ventre, Jesus. Santa Maria, Mãe de Deus, rogai por nós, pecadores, agora e na hora de nossa morte. Amém. Ave Maria, cheia de graça, o Senhor é convosco. Bendita sois vós entre as mulheres, e bendito é o fruto do vosso ventre, Jesus. Santa Maria, Mãe de Deus, rogai por nós, pecadores, agora e na hora de nossa morte. Ave Maria, cheia de graça, o Senhor é convosco, bendita sois vós entre as mulheres, e bendito é o fruto do vosso ventre, Jesus. Santa Maria, Mãe de Deus, rogai por nós, pecadores, agora e na hora de nossa morte. Amém. Ave Maria, cheia de graça, o Senhor é convosco, bendita sois vós entre as mulheres, e bendito é o fruto do vosso ventre, Jesus. Santa Maria, Mãe de Deus, rogai por nós, pecadores, agora e na hora de nossa morte. Amém. Ave Maria, cheia de graça, o Senhor é convosco. Bendita sois vós entre as mulheres, e bendito é o fruto do vosso ventre, Jesus. Santa Maria, Mãe de Deus, rogai por nós, pecadores, agora e na hora de nossa morte. Amém. Ave Maria, cheia de graça, o Senhor é convosco. Bendita sois vós entre as mulheres, e bendito é o fruto do vosso ventre, Jesus. Santa Maria, Mãe de Deus, rogai por nós, pecadores, agora e na hora de nossa morte. Amém. Ave Maria, cheia de graça, o Senhor é convosco. Bendita sois vós entre as mulheres, e bendito é o fruto do vosso ventre, Jesus. Santa Maria, Mãe de Deus, rogai por nós, pecadores, agora e na hora de nossa morte. Amém. Ave Maria, cheia de graça, o Senhor é convosco. Bendita sois vós entre as mulheres, e bendito é o fruto do vosso ventre, Jesus. Santa Maria, Mãe de Deus, rogai por nós, pecadores, agora e na hora de nossa morte. Amém. Ave Maria, cheia de graça, o Senhor é convosco. Bendita sois vós entre as mulheres, e bendito é o fruto do vosso ventre, Jesus. Santa Maria, Mãe de Deus, rogai por nós, pecadores, agora e na hora de nossa morte. Amém. Ave Maria, cheia de graça, o Senhor é convosco. Bendita sois vós entre as mulheres, e bendito é o fruto do vosso ventre, Jesus. Santa Maria, Mãe de Deus, rogai por nós, pecadores, agora e na hora de nossa morte. Amém. Glória ao Pai, ao Filho e ao Espírito Santo,
como era no princípio, agora e sempre. Amém. Ó meu Jesus, perdoai-me e livrai-me do fogo do inferno. Levai as almas todas para o céu e socorrei principalmente as que mais precisarem da vossa misericórdia. Nossa Senhora do Carmo, rogai por nós. São Padre Pio, rogai por nós. Primeiro mistério luminoso, nós vamos contemplar o batismo de Jesus. Jesus pede a João Batista que seja batizado com muita humildade. João Batista fala, eu não sou digno, mas por João Batista, Jesus é batizado. Inaugurando na igreja o sacramento de salvação, o batismo. Mergulhando-nos na água do batismo, nós morremos para o pecado e ressurgimos com Cristo. Que você, neste mistério, possa meditar o seu batismo, que é conversão, que é a salvação de Deus entrando na sua vida. Pai nosso, que estais no céu, santificado seja o vosso nome, venha a nós o vosso reino, seja feita a vossa vontade, assim na terra como no céu. O pão nosso de cada dia nos dai hoje, perdoai as nossas ofensas, assim como nós perdoamos a quem nos tem ofendido. E não nos deixeis cair em tentação, mas livrai-nos do mal. Amém. Ave Maria, cheia de graça, o Senhor é convosco. Bendita sois vós entre as mulheres e bendito é o fruto do vosso ventre, Jesus. Santa Maria, Mãe de Deus, rogai por nós, pecadores, agora e na hora de nossa morte. Amém. Ave Maria, cheia de graça, o Senhor é convosco. Bendita sois vós entre as mulheres e bendito é o fruto do vosso ventre, Jesus. Santa Maria, Mãe de Deus, rogai por nós, pecadores, agora e na hora de nossa morte. Amém. Ave Maria, cheia de graça, o Senhor é convosco. Bendita sois vós entre as mulheres e bendito é o fruto do vosso ventre, Jesus. Santa Maria, Mãe de Deus, rogai por nós, pecadores, agora e na hora de nossa morte. Amém. Ave Maria, cheia de graça, o Senhor é convosco. Bendita sois vós entre as mulheres e bendito é o fruto do vosso ventre, Jesus. Santa Maria, Mãe de Deus, rogai por nós, pecadores, agora e na hora de nossa morte. Amém. Ave Maria, cheia de graça, o Senhor é convosco. Bendita sois vós entre as mulheres e bendito é o fruto do vosso ventre, Jesus. Santa Maria, Mãe de Deus, rogai por nós, pecadores, agora e na hora de nossa morte. Amém. Ave Maria, cheia de graça, o Senhor é convosco. Bendita sois vós entre as mulheres e bendito é o fruto do vosso ventre, Jesus. Santa Maria, Mãe de Deus, rogai por nós, pecadores, agora e na hora de nossa morte. Amém. Ave Maria, cheia de graça, o Senhor é convosco. Bendita sois vós entre as mulheres e bendito é o fruto do vosso ventre, Jesus. Santa Maria, Mãe de Deus, rogai por nós, pecadores, agora e na hora de nossa morte. Amém. Ave Maria, cheia de graça, o Senhor é convosco, bendita sois vós entre as mulheres, e bendito é o fruto do vosso ventre, Jesus. Santa Maria, Mãe de Deus, rogai por nós, pecadores, agora e na hora de nossa morte. Amém. Ave Maria, cheia de graça, o Senhor é convosco. Bendita sois vós entre as mulheres e bendito é o fruto do vosso ventre, Jesus. Santa Maria, Mãe de Deus, rogai por nós, pecadores, agora e na hora de nossa morte. Amém. Ave Maria, cheia de graça, o Senhor é convosco. Bendita sois vós entre as mulheres e bendito é o fruto do vosso ventre, Jesus. Santa Maria, Mãe de Deus, rogai por nós, pecadores, agora e na hora de nossa morte. Amém. Glória ao Pai, ao Filho e ao Espírito Santo, como era no princípio, agora e sempre. Amém. Ó meu Jesus, perdoai-me e livrai-me do fogo do inferno. Levai as almas todas para o céu e socorrei principalmente as que mais precisarem da vossa misericórdia. Nossa Senhora do Carmo, rogai por nós. São Miguel Arcanjo, rogai por nós. Segundo mistério luminoso, nós vamos contemplar Jesus transformando a água em vinho nas bodas de Caná, um milagre, e que acontece pela intercessão de Nossa Senhora. Nossa Senhora é aquela que quer interceder pelos nossos milagres, é aquela que quer pedir a Jesus, faça um milagre. E ela diz uma ordem que fica muito clara, fazei tudo o que Ele vos disser. É isso que Nossa Senhora quer, ela não quer nada para ela, ela só aponta para Jesus. Jesus faz um milagre, fazei tudo o que Ele vos disser.
Acredite, creia, rezemos com muita fé este mistério. Pai nosso que estais nos céus, santificado seja o vosso nome. Venha a nós o vosso reino, seja feita a vossa vontade, assim na terra como no céu. O pão nosso de cada dia nos dai hoje. Perdoai as nossas ofensas, assim como nós perdoamos a quem nos tem ofendido. E não nos deixeis cair em tentação, mas livrai-nos do mal. Amém. Ave Maria, cheia de graça, o Senhor é convosco. Bendita sois vós entre as mulheres, e bendito é o fruto do vosso ventre, Jesus. Santa Maria, Mãe de Deus, rogai por nós, pecadores, agora e na hora de nossa morte. Amém. Ave Maria, cheia de graça, o Senhor é convosco. Bendita sois vós entre as mulheres, e bendito é o fruto do vosso ventre, Jesus. Santa Maria, Mãe de Deus, rogai por nós, pecadores, agora e na hora de nossa morte. Amém. Ave Maria, cheia de graça, o Senhor é convosco. Bendita sois vós entre as mulheres, e bendito é o fruto do vosso ventre, Jesus. Santa Maria, Mãe de Deus, rogai por nós, pecadores, agora e na hora de nossa morte. Amém. Ave Maria, cheia de graça, o Senhor é convosco. Bendita sois vós entre as mulheres, e bendito é o fruto do vosso ventre, Jesus. Santa Maria, Mãe de Deus, rogai por nós, pecadores, agora e na hora de nossa morte. Amém. Ave Maria, cheia de graça, o Senhor é convosco. Bendita sois vós entre as mulheres, e bendito é o fruto do vosso ventre, Jesus. Santa Maria, Mãe de Deus, rogai por nós, pecadores, agora e na hora de nossa morte. Amém. Ave Maria, cheia de graça, o Senhor é convosco. Bendita sois vós entre as mulheres, e bendito é o fruto do vosso ventre, Jesus. Santa Maria, Mãe de Deus, rogai por nós, pecadores, agora e na hora de nossa morte. Amém. Ave Maria, cheia de graça, o Senhor é convosco. Bendita sois vós entre as mulheres, e bendito é o fruto do vosso ventre, Jesus. Santa Maria, Mãe de Deus, rogai por nós, pecadores, agora e na hora de nossa morte. Amém. Ave Maria, cheia de graça, o Senhor é convosco. Bendita sois vós entre as mulheres, e bendito é o fruto do vosso ventre, Jesus. Santa Maria, Mãe de Deus, rogai por nós, pecadores, agora e na hora de nossa morte. Amém. Ave Maria, cheia de graça, o Senhor é convosco. Bendita sois vós entre as mulheres, e bendito é o fruto do vosso ventre, Jesus. Santa Maria, Mãe de Deus, rogai por nós, pecadores, agora e na hora de nossa morte. Amém. Ave Maria, cheia de graça, o Senhor é convosco. Bendita sois vós entre as mulheres, e bendito é o fruto do vosso ventre, Jesus. Santa Maria, Mãe de Deus, rogai por nós, pecadores, agora e na hora de nossa morte. Amém. Glória ao Pai, ao Filho e ao Espírito Santo, como era no princípio, agora e sempre. Amém. Ó meu Jesus, perdoai-me, livrai-me do fogo do inferno, levai as almas todas para o céu e socorrei principalmente as que mais precisarem da vossa misericórdia. Nossa Senhora do Carmo, rogai por nós. Santa Teresinha do Menino Jesus, rogai por nós. Terceiro mistério luminoso. Nós queremos contemplar o início da missão de Jesus, o início da sua vida pública, a qual ele começa pregando a palavra: convertei-vos e crede no Evangelho. É isso que Jesus veio trazer para nós, veio dizer para o mundo: convertam-se, voltem para mim, ainda dá tempo, porque o Pai é um Pai misericordioso que quer perdoar vocês. Arrependam-se e voltem para mim. Neste mistério, abramos o coração a Jesus e rezemos com muita confiança. Pai nosso, que estais nos céus, santificado seja o vosso nome. Venha a nós o vosso reino, seja feita a vossa vontade, assim na terra como no céu. O pão nosso de cada dia nos dai hoje. Perdoai as nossas ofensas, assim como nós perdoamos a quem nos tem ofendido. E não nos deixeis cair em tentação, mas livrai-nos do mal. Amém. Ave Maria, cheia de graça, o Senhor é convosco. Bendita sois vós entre as mulheres, e bendito é o fruto do vosso ventre, Jesus. Santa Maria, Mãe de Deus, rogai por nós, pecadores, agora e na hora de nossa morte. Amém. Ave Maria, cheia de graça, o Senhor é convosco. Bendita sois vós entre as mulheres, e bendito é o fruto do vosso ventre, Jesus. Santa Maria, Mãe de Deus, rogai por nós, pecadores, agora e na hora de nossa morte. Amém. Ave Maria, cheia de graça, o Senhor é convosco, bendita sois vós entre as mulheres,
e bendito é o fruto do vosso ventre, Jesus. Santa Maria, Mãe de Deus, rogai por nós, pecadores, agora e na hora de nossa morte. Amém. Ave Maria, cheia de graça, o Senhor é convosco. Bendita sois vós entre as mulheres, e bendito é o fruto do vosso ventre, Jesus. Santa Maria, Mãe de Deus, rogai por nós, pecadores, agora e na hora de nossa morte. Amém. Ave Maria, cheia de graça, o Senhor é convosco. Bendita sois vós entre as mulheres, e bendito é o fruto do vosso ventre, Jesus. Santa Maria, Mãe de Deus, rogai por nós, pecadores, agora e na hora de nossa morte. Amém. Ave Maria, cheia de graça, o Senhor é convosco. Bendita sois vós entre as mulheres, e bendito é o fruto do vosso ventre, Jesus. Santa Maria, Mãe de Deus, rogai por nós, pecadores, agora e na hora de nossa morte. Amém. Ave Maria, cheia de graça, o Senhor é convosco. Bendita sois vós entre as mulheres, e bendito é o fruto do vosso ventre, Jesus. Santa Maria, Mãe de Deus, rogai por nós, pecadores, agora e na hora de nossa morte. Amém. Ave Maria, cheia de graça, o Senhor é convosco. Bendita sois vós entre as mulheres, e bendito é o fruto do vosso ventre, Jesus. Santa Maria, Mãe de Deus, rogai por nós, pecadores, agora e na hora de nossa morte. Amém. Ave Maria, cheia de graça, o Senhor é convosco. Bendita sois vós entre as mulheres, e bendito é o fruto do vosso ventre, Jesus. Santa Maria, Mãe de Deus, rogai por nós, pecadores, agora e na hora de nossa morte. Amém. Ave Maria, cheia de graça, o Senhor é convosco. Bendita sois vós entre as mulheres, e bendito é o fruto do vosso ventre, Jesus. Santa Maria, Mãe de Deus, rogai por nós, pecadores, agora e na hora de nossa morte. Amém. Glória ao Pai, ao Filho e ao Espírito Santo, como era no princípio, agora e sempre. Amém. Ó meu Jesus, perdoai-me e livrai-me do fogo do inferno. Levai as almas todas para o céu e socorrei principalmente as que mais precisarem da vossa misericórdia. Nossa Senhora do Carmo, rogai por nós. São Francisco de Assis, rogai por nós. Quarto mistério luminoso. Nós queremos contemplar a transfiguração de Jesus diante dos discípulos. De três discípulos, Jesus se transfigura antes da sua morte para revelar a eles a sua glória, que tudo que ele vai passar depois da cruz virá a vitória, depois da cruz virá a ressurreição. Irmãos e irmãs, também nós passamos por tantas situações difíceis na vida. Depois da cruz vem a vitória. Contemplemos esse mistério de glória, esse mistério luminoso. Pai nosso, que estais nos céus, santificado seja o vosso nome. Venha a nós o vosso reino, seja feita a vossa vontade, assim na terra como no céu, o pão nosso de cada dia nos dai hoje. Perdoai as nossas ofensas, assim como nós perdoamos a quem nos tem ofendido. E não nos deixeis cair em tentação, mas livrai-nos do mal. Amém. Ave Maria, cheia de graça, o Senhor é convosco. Bendita sois vós entre as mulheres, e bendito é o fruto do vosso ventre, Jesus. Santa Maria, Mãe de Deus, rogai por nós, pecadores, agora e na hora de nossa morte. Amém. Ave Maria, cheia de graça, o Senhor é convosco. Bendita sois vós entre as mulheres, e bendito é o fruto do vosso ventre, Jesus. Santa Maria, Mãe de Deus, rogai por nós, pecadores, agora e na hora de nossa morte. Amém. Ave Maria, cheia de graça, o Senhor é convosco. Bendita sois vós entre as mulheres, e bendito é o fruto do vosso ventre, Jesus. Santa Maria, Mãe de Deus, rogai por nós, pecadores, agora e na hora de nossa morte. Amém. Ave Maria, cheia de graça, o Senhor é convosco. Bendita sois vós entre as mulheres, e bendito é o fruto do vosso ventre, Jesus. Santa Maria, Mãe de Deus, rogai por nós, pecadores, agora e na hora de nossa morte. Amém. Ave Maria, cheia de graça, o Senhor é convosco. Bendita sois vós entre as mulheres, e bendito é o fruto do vosso ventre, Jesus. Santa Maria, Mãe de Deus, rogai por nós, pecadores, agora e na hora de nossa morte. Amém. Ave Maria, cheia de graça, o Senhor é convosco. Bendita sois vós entre as mulheres, e bendito é o fruto do vosso ventre, Jesus. Santa Maria, Mãe de Deus, rogai por nós, pecadores, agora e na hora de nossa morte. Amém. Ave Maria, cheia de graça, o Senhor é convosco.
Bendita sois vós entre as mulheres e bendito é o fruto do vosso ventre, Jesus. Santa Maria, Mãe de Deus, rogai por nós, pecadores, agora e na hora de nossa morte. Amém. Ave Maria, cheia de graça, o Senhor é convosco. Bendita sois vós entre as mulheres e bendito é o fruto do vosso ventre, Jesus. Santa Maria, Mãe de Deus, rogai por nós, pecadores, agora e na hora de nossa morte. Amém. Ave Maria, cheia de graça, o Senhor é convosco. Bendita sois vós entre as mulheres e bendito é o fruto do vosso ventre, Jesus. Santa Maria, Mãe de Deus, rogai por nós, pecadores, agora e na hora de nossa morte. Amém. Ave Maria, cheia de graça, o Senhor é convosco. Bendita sois vós entre as mulheres e bendito é o fruto do vosso ventre, Jesus. Santa Maria, Mãe de Deus, rogai por nós, pecadores, agora e na hora de nossa morte. Amém. Glória ao Pai, ao Filho e ao Espírito Santo, como era no princípio, agora e sempre. Amém. Ó meu Jesus, perdoai-me, livrai-me do fogo do inferno, levai as almas todas para o céu e socorrei principalmente as que mais precisarem da vossa misericórdia. Nossa Senhora do Carmo, rogai por nós. São João da Cruz, rogai por nós. Quinto mistério luminoso, nós vamos contemplar a instituição da Eucaristia. Jesus sabe que vai

Pai nosso, que estais nos céus, santificado seja o vosso nome, venha a nós o vosso reino. Seja feita a vossa vontade, assim na terra como no céu. O pão nosso de cada dia nos dai hoje. Perdoai as nossas ofensas, assim como nós perdoamos a quem nos tem ofendido. E não nos deixeis cair em tentação, mas livrai-nos do mal. Amém. Ave Maria, cheia de graça, o Senhor é convosco. Bendita sois vós entre as mulheres, e bendito é o fruto do vosso ventre, Jesus. Santa Maria, Mãe de Deus, rogai por nós, pecadores, agora e na hora de nossa morte. Amém. Ave Maria, cheia de graça, o Senhor é convosco. Bendita sois vós entre as mulheres, e bendito é o fruto do vosso ventre, Jesus. Santa Maria, Mãe de Deus, rogai por nós, pecadores, agora e na hora de nossa morte. Amém. Ave Maria, cheia de graça, o Senhor é convosco. Bendita sois vós entre as mulheres, e bendito é o fruto do vosso ventre, Jesus. Santa Maria, Mãe de Deus, rogai por nós, pecadores, agora e na hora de nossa morte. Amém. Ave Maria, cheia de graça, o Senhor é convosco. Bendita sois vós entre as mulheres, e bendito é o fruto do vosso ventre, Jesus. Santa Maria, Mãe de Deus, rogai por nós, pecadores, agora e na hora de nossa morte. Amém. Ave Maria, cheia de graça, o Senhor é convosco. Bendita sois vós entre as mulheres, e bendito é o fruto do vosso ventre, Jesus. Santa Maria, Mãe de Deus, rogai por nós, pecadores, agora e na hora de nossa morte. Amém. Ave Maria, cheia de graça, o Senhor é convosco. Bendita sois vós entre as mulheres, e bendito é o fruto do vosso ventre, Jesus. Santa Maria, Mãe de Deus, rogai por nós, pecadores, agora e na hora de nossa morte. Amém. Ave Maria, cheia de graça, o Senhor é convosco. Bendita sois vós entre as mulheres, e bendito é o fruto do vosso ventre, Jesus. Santa Maria, Mãe de Deus, rogai por nós, pecadores, agora e na hora de nossa morte. Amém. Ave Maria, cheia de graça, o Senhor é convosco. Bendita sois vós entre as mulheres, e bendito é o fruto do vosso ventre, Jesus. Santa Maria, Mãe de Deus, rogai por nós, pecadores, agora e na hora de nossa morte. Amém. Ave Maria, cheia de graça, o Senhor é convosco. Bendita sois vós entre as mulheres, e bendito é o fruto do vosso ventre, Jesus. Santa Maria, Mãe de Deus, rogai por nós, pecadores, agora e na hora de nossa morte. Amém. Ave Maria, cheia de graça, o Senhor é convosco. Bendita sois vós entre as mulheres, e bendito é o fruto do vosso ventre, Jesus. Santa Maria, Mãe de Deus, rogai por nós, pecadores, agora e na hora de nossa morte. Amém. Glória ao Pai, ao Filho e ao Espírito Santo, como era no princípio, agora e sempre. Amém. Ó meu Jesus, perdoai-me, livrai-me do fogo do inferno, levai as almas todas para o céu e socorrei principalmente as que mais precisarem da vossa misericórdia. Nossa Senhora do Carmo, rogai por nós. São Padre Pio, rogai por nós. Primeiro mistério doloroso, nós queremos contemplar a agonia de Jesus no Horto das Oliveiras. Jesus soa sangue, Jesus sabe que a sua morte se aproxima, e o seu lado humano, Jesus era 100% homem, ele começa a se angustiar, ele começa a sofrer, ele começa a suar sangue, mas ele não arreda, ele não desiste da vontade do Pai, e ele reza: faze, ó Pai, não a minha vontade, mas a tua vontade. Que mesmo na dor, nós tenhamos a coragem de fazer a vontade de Deus em nossa vida. Pai nosso, que estais nos céus, santificado seja o vosso nome, venha a nós o vosso reino, seja feita a vossa vontade, assim na terra como no céu. O pão nosso de cada dia nos dai hoje, perdoai as nossas ofensas, assim como nós perdoamos a quem nos tem ofendido. E não nos deixeis cair em tentação, mas livrai-nos do mal. Amém. Ave Maria, cheia de graça, o Senhor é convosco. Bendita sois vós entre as mulheres, e bendito é o fruto do vosso ventre, Jesus. Santa Maria, Mãe de Deus, rogai por nós, pecadores, agora e na hora de nossa morte. Amém. Ave Maria, cheia de graça, o Senhor é convosco. Bendita sois vós entre as mulheres, e bendito é o fruto do vosso ventre, Jesus. Santa Maria, Mãe de Deus, rogai por nós, pecadores, agora e na hora de nossa morte. Amém. Ave Maria, cheia de graça, o Senhor é

convosco, bendita sois vós entre as mulheres. Bendito é o fruto do vosso ventre, Jesus. Santa Maria, Mãe de Deus, rogai por nós, pecadores, agora e na hora de nossa morte. Amém. Ave Maria, cheia de graça, o Senhor é convosco. Bendita sois vós entre as mulheres, e bendito é o fruto do vosso ventre, Jesus. Santa Maria, Mãe de Deus, rogai por nós, pecadores, agora e na hora de nossa morte. Amém. Ave Maria, cheia de graça, o Senhor é convosco. Bendita sois vós entre as mulheres, e bendito é o fruto do vosso ventre, Jesus. Santa Maria, Mãe de Deus, rogai por nós, pecadores, agora e na hora de nossa morte. Amém. Ave Maria, cheia de graça, o Senhor é convosco. Bendita sois vós entre as mulheres, e bendito é o fruto do vosso ventre, Jesus. Santa Maria, Mãe de Deus, rogai por nós, pecadores, agora e na hora de nossa morte. Amém. Ave Maria, cheia de graça, o Senhor é convosco. Bendita sois vós entre as mulheres, e bendito é o fruto do vosso ventre, Jesus. Santa Maria, Mãe de Deus, rogai por nós, pecadores, agora e na hora de nossa morte. Amém. Ave Maria, cheia de graça, o Senhor é convosco. Bendita sois vós entre as mulheres, e bendito é o fruto do vosso ventre, Jesus. Santa Maria, Mãe de Deus, rogai por nós, pecadores, agora e na hora de nossa morte. Amém. Ave Maria, cheia de graça, o Senhor é convosco. Bendita sois vós entre as mulheres, e bendito é o fruto do vosso ventre, Jesus. Santa Maria, Mãe de Deus, rogai por nós, pecadores, agora e na hora de nossa morte. Amém. Ave Maria, cheia de graça, o Senhor é convosco. Bendita sois vós entre as mulheres, e bendito é o fruto do vosso ventre, Jesus. Santa Maria, Mãe de Deus, rogai por nós, pecadores, agora e na hora de nossa morte. Amém. Glória ao Pai, ao Filho e ao Espírito Santo, como era no princípio, agora e sempre. Amém. Ó meu Jesus, perdoai-me, livrai-me do fogo do inferno. Levai as almas todas para o céu e socorrei principalmente as que mais precisarem da vossa misericórdia. Nossa Senhora do Carmo, rogai por nós. Padre Pio de Pietrelcina, rogai por nós. Segundo mistério doloroso, nós queremos contemplar a flagelação de Jesus Cristo. Jesus Cristo, de uma forma desumana, é flagelado. Batem nele, fazem dele uma chaga só. Muito sangue, muita dor, muito sofrimento. Mas ele sabe por que ele está sofrendo, por causa dos nossos pecados. Ele está assumindo o pecado de toda a humanidade. Isso é muito duro, é um fardo muito grande, mas tudo ele está passando por amor. Meditemos esse mistério. Você também talvez esteja sofrendo hoje, mas unido a Cristo, você também pode vencer todos os seus sofrimentos. Pai nosso, que estais nos céus, santificado seja o vosso nome, venha a nós o vosso reino. Seja feita a vossa vontade, assim na terra como no céu. O pão nosso de cada dia nos dai hoje, perdoai as nossas ofensas, assim como nós perdoamos a quem nos tem ofendido. E não nos deixeis cair em tentação, mas livrai-nos do mal. Amém. Ave Maria, cheia de graça, o Senhor é convosco. Bendita sois vós entre as mulheres, e bendito é o fruto do vosso ventre, Jesus. Santa Maria, Mãe de Deus, rogai por nós, pecadores, agora e na hora de nossa morte. Amém. Ave Maria, cheia de graça, o Senhor é convosco. Bendita sois vós entre as mulheres, e bendito é o fruto do vosso ventre, Jesus. Santa Maria, Mãe de Deus, rogai por nós, pecadores, agora e na hora de nossa morte. Amém. Ave Maria, cheia de graça, o Senhor é convosco. Bendita sois vós entre as mulheres, e bendito é o fruto do vosso ventre, Jesus. Santa Maria, Mãe de Deus, rogai por nós, pecadores, agora e na hora de nossa morte. Amém. Ave Maria, cheia de graça, o Senhor é convosco. Bendita sois vós entre as mulheres, e bendito é o fruto do vosso ventre, Jesus. Santa Maria, Mãe de Deus, rogai por nós, pecadores, agora e na hora de nossa morte. Amém. Ave Maria, cheia de graça, o Senhor é convosco. Bendita sois vós entre as mulheres, e bendito é o fruto do vosso ventre, Jesus. Santa Maria, Mãe de Deus, rogai por nós, pecadores,
agora e na hora de nossa morte. Amém. Ave Maria, cheia de graça, o Senhor é convosco. Bendita sois vós entre as mulheres e bendito é o fruto do vosso ventre, Jesus. Santa Maria, Mãe de Deus, rogai por nós, pecadores, agora e na hora de nossa morte. Amém. Ave Maria, cheia de graça, o Senhor é convosco. Bendita sois vós entre as mulheres e bendito é o fruto do vosso ventre, Jesus. Santa Maria, Mãe de Deus, rogai por nós, pecadores, agora e na hora de nossa morte. Amém. Ave Maria, cheia de graça, o Senhor é convosco. Bendita sois vós entre as mulheres e bendito é o fruto do vosso ventre, Jesus. Santa Maria, Mãe de Deus, rogai por nós, pecadores, agora e na hora de nossa morte. Amém. Ave Maria, cheia de graça, o Senhor é convosco. Bendita sois vós entre as mulheres e bendito é o fruto do vosso ventre, Jesus. Santa Maria, Mãe de Deus, rogai por nós, pecadores, agora e na hora de nossa morte. Amém. Ave Maria, cheia de graça, o Senhor é convosco. Bendita sois vós entre as mulheres e bendito é o fruto do vosso ventre, Jesus. Santa Maria, Mãe de Deus, rogai por nós, pecadores, agora e na hora de nossa morte. Amém. Glória ao Pai, ao Filho e ao Espírito Santo, como era no princípio, agora e sempre. Amém. Ó meu Jesus, perdoai-me, livrai-me do fogo do inferno. Levai as almas todas para o céu e socorrei principalmente as que mais precisarem da vossa misericórdia. Nossa Senhora do Carmo, rogai por nós. São Padre Pio, rogai por nós. Terceiro mistério doloroso. Nós vamos contemplar a coroação de espinhos de nosso Senhor. Ele é o Rei do Universo, mas a coroa que Ele recebe não é de ouro, é de espinhos. Ele sofre por nós, Ele sofre por amor de nós, Ele passa humilhação. Mas Ele sabia que Ele ia passar por tudo isso por amor de nós. Na carta aos Filipenses, Paulo já diz, Ele esvaziou-se de si mesmo para nos encontrar. Ele esvaziou-se de si mesmo, Ele aceitou a humilhação para vir ao nosso encontro. Rezemos com muito amor. Talvez você também na sua vida tenha passado humilhações, tenha passado sofrimentos. Deus está contigo nesta hora. Pai nosso, que estais nos céus, santificado seja o vosso nome. Venha a nós o vosso reino, seja feita a vossa vontade, assim na terra como no céu. O pão nosso de cada dia nos dai hoje, perdoai as nossas ofensas, assim como nós perdoamos a quem nos tem ofendido. E não nos deixeis cair em tentação, mas livrai-nos do mal. Amém. Ave Maria, cheia de graça, o Senhor é convosco. Bendita sois vós entre as mulheres, e bendito é o fruto do vosso ventre, Jesus. Santa Maria, Mãe de Deus, rogai por nós, pecadores, agora e na hora de nossa morte. Amém. Ave Maria, cheia de graça, o Senhor é convosco. Bendita sois vós entre as mulheres e bendito é o fruto do vosso ventre, Jesus. Santa Maria, Mãe de Deus, rogai por nós, pecadores, agora e na hora de nossa morte. Amém. Ave Maria, cheia de graça, o Senhor é convosco. Bendita sois vós entre as mulheres e bendito é o fruto do vosso ventre, Jesus. Santa Maria, Mãe de Deus, rogai por nós, pecadores, agora e na hora de nossa morte. Amém. Ave Maria, cheia de graça, o Senhor é convosco. Bendita sois vós entre as mulheres e bendito é o fruto do vosso ventre, Jesus. Santa Maria, Mãe de Deus, rogai por nós, pecadores, agora e na hora de nossa morte. Amém. Ave Maria, cheia de graça, o Senhor é convosco. Bendita sois vós entre as mulheres e bendito é o fruto do vosso ventre, Jesus. Santa Maria, Mãe de Deus, rogai por nós, pecadores, agora e na hora de nossa morte. Amém. Ave Maria, cheia de graça, o Senhor é convosco. Bendita sois vós entre as mulheres e bendito é o fruto do vosso ventre, Jesus. Santa Maria, Mãe de Deus, rogai por nós, pecadores, agora e na hora de nossa morte. Amém. Ave Maria, cheia de graça, o Senhor é convosco. Bendita sois vós entre as mulheres e bendito é o fruto do vosso ventre, Jesus. Santa Maria, Mãe de Deus, rogai por nós, pecadores, agora e na hora de nossa morte. Amém. Ave Maria, cheia de graça, o Senhor é convosco. Bendita sois vós entre as mulheres e bendito é o fruto do vosso ventre, Jesus.
Santa Maria, Mãe de Deus, rogai por nós, pecadores, agora e na hora de nossa morte. Amém. Ave Maria, cheia de graça, o Senhor é convosco. Bendita sois vós entre as mulheres, e bendito é o fruto do vosso ventre, Jesus. Santa Maria, Mãe de Deus, rogai por nós, pecadores, agora e na hora de nossa morte. Amém. Ave Maria, cheia de graça, o Senhor é convosco. Bendita sois vós entre as mulheres, e bendito é o fruto do vosso ventre, Jesus. Santa Maria, Mãe de Deus, rogai por nós, pecadores, agora e na hora de nossa morte. Amém. Glória ao Pai, ao Filho e ao Espírito Santo, como era no princípio, agora e sempre. Amém. Ó meu Jesus, perdoai-me, livrai-me do fogo do inferno, levai as almas todas para o céu e socorrei principalmente as que mais precisarem da vossa misericórdia. Nossa Senhora do Carmo, rogai por nós. São João da Cruz, rogai por nós. Quarto mistério doloroso. Nós queremos contemplar Jesus carregando a cruz para o Calvário. Jesus carregando o fardo dos nossos pecados. Jesus carregando o nosso sofrimento. Jesus carregando a nossa dor. Você também talvez está carregando uma cruz hoje, uma cruz pesada. Mas pode ter certeza que Cristo está carregando ela com você. Cristo já carregou a nossa cruz. E depois da cruz vem a vitória. Depois da cruz vem a glória. Quanto maior for o nosso sofrimento, diz a palavra, maior será a nossa vitória. Pai nosso, que estais nos céus, santificado seja o vosso nome, venha a nós o vosso reino. Seja feita a vossa vontade, assim na terra como no céu. O pão nosso de cada dia nos dai hoje. Perdoai as nossas ofensas, assim como nós perdoamos a quem nos tem ofendido. E não nos deixeis cair em tentação, mas livrai-nos do mal. Amém. Ave Maria, cheia de graça, o Senhor é convosco. Bendita sois vós entre as mulheres. E bendito é o fruto do vosso ventre, Jesus. Santa Maria, Mãe de Deus, rogai por nós, pecadores, agora e na hora de nossa morte. Amém. Ave Maria, cheia de graça, o Senhor é convosco. Bendita sois vós entre as mulheres e bendito é o fruto do vosso ventre, Jesus. Santa Maria, Mãe de Deus, rogai por nós, pecadores, agora e na hora de nossa morte. Amém. Ave Maria, cheia de graça, o Senhor é convosco. Bendita sois vós entre as mulheres e bendito é o fruto do vosso ventre, Jesus. Santa Maria, Mãe de Deus, rogai por nós, pecadores, agora e na hora de nossa morte. Amém. Ave Maria, cheia de graça, o Senhor é convosco. Bendita sois vós entre as mulheres e bendito é o fruto do vosso ventre, Jesus. Santa Maria, Mãe de Deus, rogai por nós, pecadores, agora e na hora de nossa morte. Amém. Ave Maria, cheia de graça, o Senhor é convosco. Bendita sois vós entre as mulheres e bendito é o fruto do vosso ventre, Jesus. Santa Maria, Mãe de Deus, rogai por nós, pecadores, agora e na hora de nossa morte. Amém. Ave Maria, cheia de graça, o Senhor é convosco. Bendita sois vós entre as mulheres e bendito é o fruto do vosso ventre, Jesus. Santa Maria, Mãe de Deus, rogai por nós, pecadores, agora e na hora de nossa morte. Amém. Ave Maria, cheia de graça, o Senhor é convosco. Bendita sois vós entre as mulheres e bendito é o fruto do vosso ventre, Jesus. Santa Maria, Mãe de Deus, rogai por nós, pecadores, agora e na hora de nossa morte. Amém. Ave Maria, cheia de graça, o Senhor é convosco. Bendita sois vós entre as mulheres e bendito é o fruto do vosso ventre, Jesus. Santa Maria, Mãe de Deus, rogai por nós, pecadores, agora e na hora de nossa morte. Amém. Ave Maria, cheia de graça, o Senhor é convosco. Bendita sois vós entre as mulheres e bendito é o fruto do vosso ventre, Jesus. Santa Maria, Mãe de Deus, rogai por nós, pecadores, agora e na hora de nossa morte. Amém. Ave Maria, cheia de graça, o Senhor é convosco. Bendita sois vós entre as mulheres. E bendito é o fruto do vosso ventre, Jesus. Santa Maria, Mãe de Deus, rogai por nós, pecadores, agora e na hora de nossa morte. Amém. Glória ao Pai, ao Filho e ao Espírito Santo, como era no princípio, agora e sempre. Amém. Ó meu Jesus, perdoai-me, livrai-me do fogo do inferno. Levai as almas todas para o céu e socorrei principalmente as que mais precisarem da vossa misericórdia.
Quinto e último mistério doloroso. Nós queremos contemplar a morte de Jesus na cruz. Jesus, por amor, morre por nós. O justo dá a sua vida pelos injustos. Ele morre a nossa morte. Ele assume o nosso pecado para nos trazer vida, vida em abundância, para nos salvar. Com muito amor, com muito carinho, rezemos este mistério, o mistério da nossa salvação. Cristo nos resgatou, Cristo nos salvou, nos tirou das garras de Satanás, para que você seja livre, para que você seja feliz, para que você tenha vitória. Pai nosso, que estais nos céus, santificado seja o vosso nome. Venha a nós o vosso reino, seja feita a vossa vontade, assim na terra como no céu. O pão nosso de cada dia nos dai hoje. Perdoai as nossas ofensas, assim como nós perdoamos a quem nos tem ofendido. E não nos deixeis cair em tentação, mas livrai-nos do mal. Amém. Ave Maria, cheia de graça, o Senhor é convosco. Bendita sois vós entre as mulheres, e bendito é o fruto do vosso ventre, Jesus. Santa Maria, Mãe de Deus, rogai por nós, pecadores, agora e na hora de nossa morte. Amém. Ave Maria, cheia de graça, o Senhor é convosco. Bendita sois vós entre as mulheres, e bendito é o fruto do vosso ventre, Jesus. Santa Maria, Mãe de Deus, rogai por nós, pecadores, agora e na hora de nossa morte. Amém. Ave Maria, cheia de graça, o Senhor é convosco. Bendita sois vós entre as mulheres, e bendito é o fruto do vosso ventre, Jesus. Santa Maria, Mãe de Deus, rogai por nós, pecadores, agora e na hora de nossa morte. Amém. Ave Maria, cheia de graça, o Senhor é convosco. Bendita sois vós entre as mulheres, e bendito é o fruto do vosso ventre, Jesus. Santa Maria, Mãe de Deus, rogai por nós, pecadores, agora e na hora de nossa morte. Amém. Ave Maria, cheia de graça, o Senhor é convosco. Bendita sois vós entre as mulheres, e bendito é o fruto do vosso ventre, Jesus. Santa Maria, Mãe de Deus, rogai por nós, pecadores, agora e na hora de nossa morte. Amém. Ave Maria, cheia de graça, o Senhor é convosco. Bendita sois vós entre as mulheres, e bendito é o fruto do vosso ventre, Jesus. Santa Maria, Mãe de Deus, rogai por nós, pecadores, agora e na hora de nossa morte. Amém. Ave Maria, cheia de graça, o Senhor é convosco. Bendita sois vós entre as mulheres, e bendito é o fruto do vosso ventre, Jesus. Santa Maria, Mãe de Deus, rogai por nós, pecadores, agora e na hora de nossa morte. Amém. Ave Maria, cheia de graça, o Senhor é convosco. Bendita sois vós entre as mulheres, e bendito é o fruto do vosso ventre, Jesus. Santa Maria, Mãe de Deus, rogai por nós, pecadores, agora e na hora de nossa morte. Amém. Ave Maria, cheia de graça, o Senhor é convosco. Bendita sois vós entre as mulheres, e bendito é o fruto do vosso ventre, Jesus. Santa Maria, Mãe de Deus, rogai por nós, pecadores, agora e na hora de nossa morte. Amém. Ave Maria, cheia de graça, o Senhor é convosco. Bendita sois vós entre as mulheres, e bendito é o fruto do vosso ventre, Jesus. Santa Maria, Mãe de Deus, rogai por nós, pecadores, agora e na hora de nossa morte. Amém. Glória ao Pai, ao Filho e ao Espírito Santo, como era no princípio, agora e sempre. Amém. Ó meu Jesus, perdoai-me, livrai-me do fogo do inferno, levai as almas todas para o céu e socorrei principalmente as que mais precisarem da vossa misericórdia. Nossa Senhora do Carmo, rogai por nós. São Padre Pio, rogai por nós. Primeiro mistério glorioso. Nós contemplamos a ressurreição de nosso Senhor Jesus Cristo. Veja, meu irmão e minha irmã, o mal perdeu, o mal foi derrotado. A cruz, o sofrimento, a dor chegaram ao fim. Jesus ressuscitou, nos salvou, abriu as portas do paraíso para nós. E veja, Cristo ressuscitando, está ressuscitando todos nós, está ressuscitando toda a criação.
uma nova criação está surgindo. Se a primeira criação tinha sido destruída pelo pecado, agora em Cristo, uma nova geração surge, uma nova criação se inaugura. Vamos contemplar com muita força, com muita fé, a nossa vitória. Jesus ressuscitou. Como Paulo diz, se Cristo não tivesse ressuscitado, vã seria a nossa fé. Rezemos com amor, com devoção. Pai nosso, que estais nos céus, santificado seja o vosso nome, venha a nós o vosso reino. Seja feita a vossa vontade, assim na terra como no céu. O pão nosso de cada dia nos dai hoje, perdoai as nossas ofensas, assim como nós perdoamos a quem nos tem ofendido, e não nos deixeis cair em tentação, mas livrai-nos do mal. Amém. Ave Maria, cheia de graça, o Senhor é convosco, bendita sois vós entre as mulheres, e bendito é o fruto do vosso ventre, Jesus. Santa Maria, Mãe de Deus, rogai por nós, pecadores, agora e na hora de nossa morte. Amém. Ave Maria, cheia de graça, o Senhor é convosco. Bendita sois vós entre as mulheres e bendito é o fruto do vosso ventre, Jesus. Santa Maria, Mãe de Deus, rogai por nós, pecadores, agora e na hora de nossa morte. Amém. Ave Maria, cheia de graça, o Senhor é convosco. Bendita sois vós entre as mulheres e bendito é o fruto do vosso ventre, Jesus. Santa Maria, Mãe de Deus, rogai por nós, pecadores, agora e na hora de nossa morte. Amém. Ave Maria, cheia de graça, o Senhor é convosco. Bendita sois vós entre as mulheres e bendito é o fruto do vosso ventre, Jesus. Santa Maria, Mãe de Deus, rogai por nós, pecadores, agora e na hora de nossa morte. Amém. Ave Maria, cheia de graça, o Senhor é convosco. Bendita sois vós entre as mulheres e bendito é o fruto do vosso ventre, Jesus. Santa Maria, Mãe de Deus, rogai por nós, pecadores, agora e na hora de nossa morte. Amém. Ave Maria, cheia de graça, o Senhor é convosco. Bendita sois vós entre as mulheres e bendito é o fruto do vosso ventre, Jesus. Santa Maria, Mãe de Deus, rogai por nós, pecadores, agora e na hora de nossa morte. Amém. Ave Maria, cheia de graça, o Senhor é convosco. Bendita sois vós entre as mulheres e bendito é o fruto do vosso ventre, Jesus. Santa Maria, Mãe de Deus, rogai por nós, pecadores, agora e na hora de nossa morte. Amém. Ave Maria, cheia de graça, o Senhor é convosco. Bendita sois vós entre as mulheres e bendito é o fruto do vosso ventre, Jesus. Santa Maria, Mãe de Deus, rogai por nós, pecadores, agora e na hora de nossa morte. Amém. Ave Maria, cheia de graça, o Senhor é convosco. Bendita sois vós entre as mulheres e bendito é o fruto do vosso ventre, Jesus. Santa Maria, Mãe de Deus, rogai por nós, pecadores, agora e na hora de nossa morte. Amém. Ave Maria, cheia de graça, o Senhor é convosco. Bendita sois vós entre as mulheres e bendito é o fruto do vosso ventre, Jesus. Santa Maria, Mãe de Deus, rogai por nós, pecadores, agora e na hora de nossa morte. Amém. Glória ao Pai, ao Filho e ao Espírito Santo, como era no princípio, agora e sempre. Amém. Ó meu Jesus, perdoai-me e livrai-me do fogo do inferno. Levai as almas todas para o céu e socorrei principalmente as que mais precisarem da vossa misericórdia. Nossa Senhora do Carmo, rogai por nós. São Miguel Arcanjo, rogai por nós. Segundo mistério glorioso, nós contemplamos a ascensão de Jesus. Jesus sobe aos céus. Precisou nos deixar. Os discípulos já começam a sentir saudade, até certa tristeza, porque o Mestre os deixa. Mas Jesus sobe dizendo: eu vou, mas vou enviar sobre vocês o Paráclito. Vou derramar sobre vocês o Espírito Santo. E disse para nós: eu estarei com vocês todos os dias até os fins dos tempos. Irmão e irmã, Jesus está com você, Jesus está comigo sempre. Ele teve que subir aos céus para abrir as portas do paraíso para nós. Agora, Ele disse que foi preparar para nós um lugar. Vou, porque eu vou preparar para vocês um lugar, porque eu quero que aonde eu estou, vocês também estejam. Rezemos com muito amor, com muito carinho, este mistério. Pai nosso que estais nos céus, santificado seja o vosso nome. Venha a nós o vosso reino.
Seja feita a vossa vontade, assim na terra como no céu. O pão nosso de cada dia nos dai hoje. Perdoai as nossas ofensas, assim como nós perdoamos a quem nos tem ofendido. E não nos deixeis cair em tentação, mas livrai-nos do mal. Amém. Ave Maria, cheia de graça, o Senhor é convosco. Bendita sois vós entre as mulheres. E bendito é o fruto do vosso ventre, Jesus. Santa Maria, Mãe de Deus, rogai por nós, pecadores, agora e na hora de nossa morte. Amém. Ave Maria, cheia de graça, o Senhor é convosco. Bendita sois vós entre as mulheres, e bendito é o fruto do vosso ventre, Jesus. Santa Maria, Mãe de Deus, rogai por nós, pecadores, agora e na hora de nossa morte. Amém. Ave Maria, cheia de graça, o Senhor é convosco. Bendita sois vós entre as mulheres, e bendito é o fruto do vosso ventre, Jesus. Santa Maria, Mãe de Deus, rogai por nós, pecadores, agora e na hora de nossa morte. Amém. Ave Maria, cheia de graça, o Senhor é convosco. Bendita sois vós entre as mulheres, e bendito é o fruto do vosso ventre, Jesus. Santa Maria, Mãe de Deus, rogai por nós, pecadores, agora e na hora de nossa morte. Amém. Ave Maria, cheia de graça, o Senhor é convosco. Bendita sois vós entre as mulheres, e bendito é o fruto do vosso ventre, Jesus. Santa Maria, Mãe de Deus, rogai por nós, pecadores, agora e na hora de nossa morte. Amém. Ave Maria, cheia de graça, o Senhor é convosco. Bendita sois vós entre as mulheres, e bendito é o fruto do vosso ventre, Jesus. Santa Maria, Mãe de Deus, rogai por nós, pecadores, agora e na hora de nossa morte. Amém. Ave Maria, cheia de graça, o Senhor é convosco. Bendita sois vós entre as mulheres, e bendito é o fruto do vosso ventre, Jesus. Santa Maria, Mãe de Deus, rogai por nós, pecadores, agora e na hora de nossa morte. Amém. Ave Maria, cheia de graça, o Senhor é convosco. Bendita sois vós entre as mulheres, e bendito é o fruto do vosso ventre, Jesus. Santa Maria, Mãe de Deus, rogai por nós, pecadores, agora e na hora de nossa morte. Amém. Ave Maria, cheia de graça, o Senhor é convosco. Bendita sois vós entre as mulheres, e bendito é o fruto do vosso ventre, Jesus. Santa Maria, Mãe de Deus, rogai por nós, pecadores, agora e na hora de nossa morte. Amém. Ave Maria, cheia de graça, o Senhor é convosco. Bendita sois vós entre as mulheres, e bendito é o fruto do vosso ventre, Jesus. Santa Maria, Mãe de Deus, rogai por nós, pecadores, agora e na hora de nossa morte. Amém. Glória ao Pai, ao Filho e ao Espírito Santo, como era no princípio, agora e sempre. Amém. Ó meu Jesus, perdoai-me, livrai-me do fogo do inferno. Levai as almas todas para o céu e socorrei principalmente as que mais precisarem da vossa misericórdia. Ó Maria concebida sem pecado original, rogai por nós. Nossa Senhora do Carmo, rogai por nós. São Padre Pio, rogai por nós. Terceiro mistério glorioso. Nós contemplamos a vinda do Espírito Santo sobre os apóstolos. Jesus disse: vocês não estarão só, eu vou enviar o Espírito Santo. Irmãos e irmãs, sem o Espírito Santo nós não conseguiríamos nada. Sem o Espírito Santo nós não conseguiríamos seguir Jesus, fazer nada. Mas Jesus derramou sobre a igreja, Jesus derramou sobre os apóstolos e na pessoa deles, sobre toda a humanidade, sobre toda a igreja. Todo aquele que abrir o coração recebe força do alto, recebe o Espírito Santo. Que neste mistério você possa pedir: vem, vem Espírito Santo e encha-me. Pai nosso que estais nos céus, santificado seja o vosso nome. Venha a nós o vosso reino, seja feita a vossa vontade, assim na terra como no céu. O pão nosso de cada dia nos dai hoje. Perdoai as nossas ofensas, assim como nós perdoamos a quem nos tem ofendido. E não nos deixeis cair em tentação, mas livrai-nos do mal. Amém. Ave Maria, cheia de graça, o Senhor é convosco. Bendita sois vós entre as mulheres e bendito é o fruto do vosso ventre, Jesus. Santa Maria, Mãe de Deus, rogai por nós, pecadores, agora e na hora de nossa morte. Amém. Ave Maria, cheia de graça, o Senhor é convosco. Bendita sois vós entre as mulheres e bendito é o fruto do vosso ventre, Jesus. Santa Maria, Mãe de Deus, rogai por nós, pecadores,
agora e na hora de nossa morte. Amém. Ave Maria, cheia de graça, o Senhor é convosco. Bendita sois vós entre as mulheres e bendito é o fruto do vosso ventre, Jesus. Santa Maria, Mãe de Deus, rogai por nós, pecadores, agora e na hora de nossa morte. Amém. Ave Maria, cheia de graça, o Senhor é convosco. Bendita sois vós entre as mulheres e bendito é o fruto do vosso ventre, Jesus. Santa Maria, Mãe de Deus, rogai por nós, pecadores, agora e na hora de nossa morte. Amém. Ave Maria, cheia de graça, o Senhor é convosco. Bendita sois vós entre as mulheres e bendito é o fruto do vosso ventre, Jesus. Santa Maria, Mãe de Deus, rogai por nós, pecadores, agora e na hora de nossa morte. Amém. Ave Maria, cheia de graça, o Senhor é convosco. Bendita sois vós entre as mulheres e bendito é o fruto do vosso ventre, Jesus. Santa Maria, Mãe de Deus, rogai por nós, pecadores, agora e na hora de nossa morte. Amém. Ave Maria, cheia de graça, o Senhor é convosco. Bendita sois vós entre as mulheres e bendito é o fruto do vosso ventre, Jesus. Santa Maria, Mãe de Deus, rogai por nós, pecadores, agora e na hora de nossa morte. Amém. Ave Maria, cheia de graça, o Senhor é convosco. Bendita sois vós entre as mulheres e bendito é o fruto do vosso ventre, Jesus. Santa Maria, Mãe de Deus, rogai por nós, pecadores, agora e na hora de nossa morte. Amém. Ave Maria, cheia de graça, o Senhor é convosco. Bendita sois vós entre as mulheres e bendito é o fruto do vosso ventre, Jesus. Santa Maria, Mãe de Deus, rogai por nós, pecadores, agora e na hora de nossa morte. Amém. Ave Maria, cheia de graça, o Senhor é convosco. Bendita sois vós entre as mulheres e bendito é o fruto do vosso ventre, Jesus. Santa Maria, Mãe de Deus, rogai por nós, pecadores, agora e na hora de nossa morte. Amém. Glória ao Pai, ao Filho e ao Espírito Santo, como era no princípio, agora e sempre. Amém. Ó meu Jesus, perdoai-me, livrai-me do fogo do inferno. Levai as almas todas para o céu e socorrei principalmente as que mais precisarem da vossa misericórdia. Nossa Senhora do Carmo, rogai por nós. São Miguel Arcanjo, rogai por nós. Quarto mistério glorioso. Nós contemplamos a assunção de Nossa Senhora aos céus. Ela é levada pelos anjos. Aquela que não experimentou o pecado, nasce sem pecado, vive sem pecado, morre sem pecado, não poderia experimentar, viver o salário do pecado. E o salário do pecado é a morte. Nossa Senhora não morre, é assunta aos céus. Peçamos a sua intercessão. Ela está no céu, agora, intercedendo por mim, intercedendo por você. Pai nosso, que estais nos céus, santificado seja o vosso nome, venha a nós o vosso reino. Seja feita a vossa vontade, assim na terra como no céu. O pão nosso de cada dia nos dai hoje, perdoai as nossas ofensas, assim como nós perdoamos a quem nos tem ofendido, e não nos deixeis cair em tentação, mas livrai-nos do mal. Amém. Ave Maria, cheia de graça, o Senhor é convosco, bendita sois vós entre as mulheres, e bendito é o fruto do vosso ventre, Jesus. Santa Maria, Mãe de Deus, rogai por nós, pecadores, agora e na hora de nossa morte. Amém. Ave Maria, cheia de graça, o Senhor é convosco. Bendita sois vós entre as mulheres, e bendito é o fruto do vosso ventre, Jesus. Santa Maria, Mãe de Deus, rogai por nós, pecadores, agora e na hora de nossa morte. Amém. Ave Maria, cheia de graça, o Senhor é convosco. Bendita sois vós entre as mulheres, e bendito é o fruto do vosso ventre, Jesus. Santa Maria, Mãe de Deus, rogai por nós, pecadores, agora e na hora de nossa morte. Amém. Ave Maria, cheia de graça, o Senhor é convosco. Bendita sois vós entre as mulheres, e bendito é o fruto do vosso ventre, Jesus. Santa Maria, Mãe de Deus, rogai por nós, pecadores, agora e na hora de nossa morte. Amém. Ave Maria, cheia de graça, o Senhor é convosco. Bendita sois vós entre as mulheres, e bendito é o fruto do vosso ventre, Jesus. Santa Maria, Mãe de Deus, rogai por nós, pecadores, agora e na hora de nossa morte. Amém. Ave Maria, cheia de graça, o Senhor é convosco. Bendita sois vós entre as mulheres e bendito é o fruto do vosso ventre, Jesus. Santa Maria, Mãe de Deus, rogai por nós, pecadores, agora e na hora de nossa morte. Amém. Ave Maria, cheia de graça, o Senhor é convosco.
Bendita sois vós entre as mulheres e bendito é o fruto do vosso ventre, Jesus. Santa Maria, Mãe de Deus, rogai por nós, pecadores, agora e na hora de nossa morte. Amém. Ave Maria, cheia de graça, o Senhor é convosco. Bendita sois vós entre as mulheres e bendito é o fruto do vosso ventre, Jesus. Santa Maria, Mãe de Deus, rogai por nós, pecadores, agora e na hora de nossa morte. Amém. Ave Maria, cheia de graça, o Senhor é convosco. Bendita sois vós entre as mulheres e bendito é o fruto do vosso ventre, Jesus. Santa Maria, Mãe de Deus, rogai por nós, pecadores, agora e na hora de nossa morte. Amém. Ave Maria, cheia de graça, o Senhor é convosco. Bendita sois vós entre as mulheres e bendito é o fruto do vosso ventre, Jesus. Santa Maria, Mãe de Deus, rogai por nós, pecadores, agora e na hora de nossa morte. Amém. Glória ao Pai, ao Filho e ao Espírito Santo, como era no princípio, agora e sempre. Amém. Ó meu Jesus, perdoai-me, livrai-me do fogo do inferno, levai as almas todas para o céu e socorrei principalmente as que mais precisarem da vossa misericórdia. Nossa Senhora do Carmo, rogai por nós. Santa Teresinha do Menino Jesus, rogai por nós. Quinto e último mistério glorioso. Nós contemplamos a coroação de Nossa Senhora no céu como Rainha de todos os anjos e santos. Deus a elevou acima de todos eles, porque ela é a Mãe do Salvador. Ela deu à luz o Salvador e agora ela recebe toda a honra devida a este mérito de ser a Mãe do Senhor. Confie na sua intercessão. Você que está precisando, claro que nós pedimos a todos os santos, nós pedimos a ajuda dos anjos, mas Nossa Senhora está acima de todos eles. Nunca se esqueça, ela é a nossa intercessora no céu. Pai nosso, que estais nos céus, santificado seja o vosso nome. Venha a nós o vosso reino, seja feita a vossa vontade, assim na terra como no céu. O pão nosso de cada dia nos dai hoje, perdoai as nossas ofensas, assim como nós perdoamos a quem nos tem ofendido, e não nos deixeis cair em tentação, mas livrai-nos do mal. Amém. Ave Maria, cheia de graça, o Senhor é convosco. Bendita sois vós entre as mulheres, e bendito é o fruto do vosso ventre, Jesus. Santa Maria, Mãe de Deus, rogai por nós, pecadores, agora e na hora de nossa morte. Amém. Ave Maria, cheia de graça, o Senhor é convosco. Bendita sois vós entre as mulheres, e bendito é o fruto do vosso ventre, Jesus. Santa Maria, Mãe de Deus, rogai por nós, pecadores, agora e na hora de nossa morte. Amém. Ave Maria, cheia de graça, o Senhor é convosco. Bendita sois vós entre as mulheres, e bendito é o fruto do vosso ventre, Jesus. Santa Maria, Mãe de Deus, rogai por nós, pecadores, agora e na hora de nossa morte. Amém. Ave Maria, cheia de graça, o Senhor é convosco. Bendita sois vós entre as mulheres, e bendito é o fruto do vosso ventre, Jesus. Santa Maria, Mãe de Deus, rogai por nós, pecadores, agora e na hora de nossa morte. Amém. Ave Maria, cheia de graça, o Senhor é convosco. Bendita sois vós entre as mulheres, e bendito é o fruto do vosso ventre, Jesus. Santa Maria, Mãe de Deus, rogai por nós, pecadores, agora e na hora de nossa morte. Amém. Ave Maria, cheia de graça, o Senhor é convosco. Bendita sois vós entre as mulheres, e bendito é o fruto do vosso ventre, Jesus. Santa Maria, Mãe de Deus, rogai por nós, pecadores, agora e na hora de nossa morte. Amém. Ave Maria, cheia de graça, o Senhor é convosco. Bendita sois vós entre as mulheres, e bendito é o fruto do vosso ventre, Jesus. Santa Maria, Mãe de Deus, rogai por nós, pecadores, agora e na hora de nossa morte. Amém. Ave Maria, cheia de graça, o Senhor é convosco. Bendita sois vós entre as mulheres e bendito é o fruto do vosso ventre, Jesus. Santa Maria, Mãe de Deus, rogai por nós, pecadores, agora e na hora de nossa morte. Amém. Ave Maria, cheia de graça, o Senhor é convosco. Bendita sois vós entre as mulheres e bendito é o fruto do vosso ventre, Jesus. Santa Maria, Mãe de Deus, rogai por nós, pecadores, agora e na hora de nossa morte. Amém. Ave Maria, cheia de graça, o Senhor é convosco. Bendita sois vós entre as mulheres e bendito é o fruto do vosso ventre, Jesus. Santa Maria, Mãe de Deus, rogai por nós, pecadores, agora e na hora de nossa morte. Amém.
Glória ao Pai, ao Filho e ao Espírito Santo, como era no princípio, agora e sempre. Amém. Ó meu Jesus, perdoai-me, livrai-me do fogo do inferno, levai as almas todas para o céu e socorrei principalmente as que mais precisarem da vossa misericórdia. Nossa Senhora do Carmo, rogai por nós. São José, rogai por nós. Infinitas graças vos damos, soberana Rainha, pelos benefícios que todos os dias recebemos de vossas mãos liberais. Dignai-vos agora e para sempre tomar-nos debaixo do vosso poderoso amparo. E para mais vos implorar, vos agradecer, vos saudamos com uma salve, Rainha. Salve, Rainha, Mãe de Misericórdia, vida, doçura e esperança, a nossa salve. A vós bradamos, os degredados filhos de Eva, a vós suspirando, gemendo e chorando neste vale de lágrimas. Eia, pois, advogada nossa, esses vossos olhos misericordiosos a nos volvei. E depois deste desterro, mostrai-nos Jesus. Bendito é o fruto do teu ventre, ó clemente, ó piedosa, ó doce sempre Virgem Maria, rogai por nós, Santa Mãe de Deus, para que sejamos dignos das promessas de Cristo. Amém. Foi uma alegria imensa rezar com você este Santo Rosário. Que Deus abençoe você, que Deus abençoe sua família. Em nome do Pai, e do Filho, e do Espírito Santo. Amém.

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Tantas vezes eu quis conduzir sozinho os caminhos da minha vida. Achei que podia decidir tudo sem te ouvir, guiado apenas pelo que eu sentia, pelo que parecia bom naquele momento, pelas emoções que falavam mais alto que a tua voz. Busquei o prazer das coisas passageiras, o prazer de possuir, o prazer de ter controle sobre tudo. E muitas vezes confundi liberdade com distância de ti. Perdoa-me, Senhor, por cada vez que meu coração desejou tomar a parte da herança e seguir meu próprio rumo. Por cada vez que pensei que longe de ti encontraria aquilo que me faria feliz. Eu quis viver intensamente tudo aquilo que julgava ser o melhor para mim. Quis experimentar, conquistar, aproveitar cada oportunidade que parecia prometer alegria. Mas hoje percebo que muitas dessas escolhas eram apenas ilusões. Promessas vazias que brilhavam por um instante, mas logo deixavam um vazio ainda maior dentro de mim. O tempo passou, Senhor, e eu vejo que muitos caminhos me levaram para longe daquilo que realmente importa. E agora estou aqui novamente, com o coração desejando voltar para ti. Hoje entendo que, no fundo, toda a minha busca sempre foi por ti. Porque só a tua presença é capaz de dar sentido verdadeiro à minha vida. Nada neste mundo pode preencher os espaços que existem dentro da minha alma. Nenhum amor humano é capaz de alcançar a profundidade do amor que vem de ti. Somente o teu amor é perfeito, Senhor. Um amor que toca o que há de mais escondido dentro de mim e traz cura onde ninguém mais consegue chegar. Por isso eu te peço, cura-me, Senhor. Cura minhas faltas, meus afetos feridos, minhas emoções desordenadas e tudo aquilo que pesa no meu coração. Eu não quero mais procurar felicidade em lugares onde tu não estás. Quero que a tua presença ocupe cada espaço vazio dentro de mim, porque só tu podes saciar a sede do meu coração.

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1: 2h58.

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1: 13:18.

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anjo do Senhor, meu zeloso guardador. Se a ti me confiou, a piedade divina sempre me rege, me guarda, me governa, me ilumina. Amém.

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1: 13:50.

Senhor Jesus, assim como a noite nunca consegue impedir o nascer do sol, eu creio que nenhuma dificuldade pode impedir a tua ação na minha vida. Diante do que parecia impossível, do que parecia não ter saída, eu escolho confiar em ti. Derrama sobre mim esse rio de vida que vem da cruz. Cura o que precisa ser curado. Restaura o que se perdeu. E faz nascer de novo a esperança dentro de mim. Eu te entrego tudo, Senhor. Minhas fraquezas, meus medos, minhas limitações. Porque eu sei que nas tuas mãos tudo pode ser transformado. E hoje, mais do que pedir, eu me coloco à disposição, porque eu sou o teu milagre e quero viver para te servir. Usa-me, Senhor. Usa-me. Sou o teu milagre.

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10: Quatro e trinta e um.

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1: 4:48.

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7: Cinco horas.

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6: Cinco e trinta e cinco.

0: anjo do Senhor anunciou a Maria, e ela concebeu do Espírito Santo. Ave Maria, cheia de graça, o Senhor é convosco, e bendita sois vós entre as mulheres, e bendito é o fruto do vosso ventre, Jesus. Santa Maria, Mãe de Deus, rogai por nós, pecadores, agora e na hora de nossa morte. Amém. Eis aqui a serva do Senhor, faça-se em mim segundo a tua palavra. Ave Maria, cheia de graça, o Senhor é convosco, e bendita sois vós entre as mulheres, e bendito é o fruto do vosso ventre, Jesus. Santa Maria, Mãe de Deus, rogai por nós, pecadores, agora e na hora de nossa morte. Amém. E o Verbo divino se fez homem e habitou entre nós. Ave Maria, cheia de graça, o Senhor é convosco, e bendita sois vós entre as mulheres, e bendito é o fruto do vosso ventre, Jesus. Santa Maria, Mãe de Deus, rogai por nós, pecadores, agora e na hora de nossa morte. Amém. Rogai por nós, Santa Mãe de Deus, para que sejamos dignos das promessas de Cristo. Glória ao Pai, ao Filho e ao Espírito Santo, como era no princípio, agora e sempre. Amém. Glória ao Pai, ao Filho e ao Espírito Santo, como era no princípio, agora e sempre. Amém. Glória ao Pai, ao Filho e ao Espírito Santo, como era no princípio, agora e sempre. Amém. Oremos. Infundi, Senhor, vos rogamos, a vossa graça em nossos corações, para que nós, conhecendo pela anunciação do anjo a encarnação de Jesus Cristo, vosso Filho, cheguemos por sua paixão e morte de cruz à glória da ressurreição. Pelo mesmo Cristo, Senhor nosso. Amém.
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8: Seis e sete.
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10: Como é que vão vocês, compadraiada? Por aqui, o Guilherme vai bem demais da conta. Um pouco mais feliz que o habituar, pois está principiando agora no seu rádio o programa Nas Cordas da Viola, que eu tenho o prazer e o orgulho de produzir e apresentar. Para mod deixar vocês sartitante de felicidade, nessa edição do programa, eu e o João vamos tocar para vocês sucessos das Irmãs Galvão, do Almir Sater e do Sérgio Reis. E botar para tocar aquelas que nossos ouvintes pedem pelo Zap. dessa vez, demandaram modas com Zé Fortuna e Pitangueira, Lourenço e Lorival e André e Andrade. E na rapa do tacho do programa, vai ter só música sobre o Batistinha. Mais um personagem do universo caipira, inspirador de várias modas. E pra terminar de te convencer que o Nas Cordas da Viola é o melhor que tá tendo pra agora, vamos começar ouvindo um sucesso do trio Parada Dura, a música Blusa Vermelha.

Esses foram cacique e pajé denunciando desde antigamente o machismo e o alcoolismo. O nome da música é A Mulher do Cachaceiro. Antes, você ouviu as eternas Irmãs Galvão na música Recordações, denunciando o sofrimento que a saudade de um grande amor pode causar. E o sofrimento de um amor perdido também foi a causa denunciada na moda que abriu nas cordas da viola de hoje. O sucesso Blusa Vermelha, com o inesquecível trio Parada Dura. Né moleza não esse tarde de coração partido. E essa foi só a primeira parte do programa, que volta rapidinho depois do intervalo, com os pedidos dos ouvintes. As músicas O Franguinho na Panela, Flor do IP e Lembrança.

0: 6:19.
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2: Será se nossos ouvintes continuam fazendo bonito no zap? Você ouça e me diga. E aproveita e trate de pedir sua moda bem raiz também. Dessa vez, um dos pedidos selecionados veio de Macapá. O Emivaldo, que é do Tocantins, mas mora lá na capital do Amapá, quer escutar, e nós vai tocar, a música Flor do IP, com André e Andrade. Outro dos pedidos é a música Lembrança, com Zé Fortuna e Pitangueira. Quem quer escutar essa é a sergipana Maria Rita, para comemorar o aniversário dela ou da mãe dela. Eu não entendi direito. Mas antes desses dois, tem o pedido da Cássia Maria de Planaltina de Goiás. A música Franguinho na Panela, com Lourenço e Lorival. Sorte o play, João!

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1: É a música Lembranças, só que Milionários é Rico regravaram. Minha mãe queria ouvir no cantor original, mas eu ouvi com ela, foi Milionários é Rico, Lembranças.

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1: Olá, bom dia. Eu sou o Emivaldo. Eu moro em Macapá, mas eu sou natural do Tocantins. E eu gostaria de ouvir a música com André Andrade, de agosto. Eu quero dizer para vocês que eu sou um ouvinte daqueles bem pé quente mesmo, sabe? Da música sertaneja. Bom dia para você, ótimo trabalho.

bloco feito pela Ardiense aqui do Nas Cordas da Viola, encerrando com o pedido do Emivaldo de Macapá. Ele pediu André e Andrade na música Mês de Agosto, que na verdade chama Flor do Ipê. Antes, teve a música Lembrança, com Zé Fortuna e Pitangueira, requisitada pela Maria Rita de Aracaju para comemorar os 80 anos dela ou da mãe dela. A Maria Rita falou que a mãe dela queria escutar a música Lembrança, regravada por Milionário e José Rico, mas com o cantor original. Pelas minhas contas aqui, eu acho que quem gravou primeiro foi Zé Fortuna e Pitangueira, que foi a que a gente escutou. E eu fiquei em dúvida também se é ela ou a mãe dela que tá fazendo 80 anos. E será que eu acertei a música? Mas aqui é assim. Os ouvintes mandam os pedidos tudo bagunçado, mas eu trato de decifrar e arrumar. Ou deixo tudo desarrumado mesmo. O importante é não fartar moda. E o pedido que começou o bloco da audiência foi uma música de abrir o apetite. A moda Franguinho na Panela, com Lourenço e Lorival, atendendo a Cássia Maria de Planaltina de Goiás. E antes de passar para vocês de novo o número do nosso zap, quero agradecer e mandar um abraço para o Emivaldo, para Maria Rita e para Cássia Maria, que brilharam aqui no programa Nas Cordas da Viola. Então chega de prosa e bora de zap! O DDD é 61 aqui da Capital Federal do Brasil, 98611.

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0: 6h36.
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2: Nesse bloco é pouca prosa e muita moda. Começando com a mais bonita de todas, na minha humilde opinião. Tristeza do Jeca. Dessa vez, cantada pelo duo Amazonas.

Nessa terceira parte do Nas Cordas da Viola, só teve sucesso. Essa última foi o hino que o Renato Teixeira fez para os Romeiros. Romaria, que escutemos na gravação de Sérgio Reis. Antes teve o Trem do Pantanar, com Almir Sater. E o bloco principiou com a minha mais querida de todas, a moda Tristeza do Jeca, do grande compositor Angelino de Oliveira, que ouvimos na gravação com o duo Amazonas. E você sabe quem é o Batistinha? Pois é o que você vai descobrir já já na rapa do tacho do programa, depois do intervalo. Você não arrede o pé daí!

0: 6h48.
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2: A música caipira é cheia de personagem que faz sucesso numa moda e depois retorna nas modas de resposta. Quem acompanha o programa já sabe bem do que eu tô falando. É o caso do Chico Mineiro, do Ferreirinha e do Menino da Porteira. E é o caso também do Batistinha, um peão que morreu na moda chamada Batistinha, composta pelo Ted Vieira e pelo Sulino, mas retornou depois em outras modas, inclusive em forma de assombração. Vamos escutar então a moda Batistinha, depois a música Promessa do Batistinha e, por fim, o Irmão do Batistinha.

0: Você deve ter reparado que esse tar de Batistinha apareceu em todas as modas dessa rapa do tacho, né? Pois é isso mesmo. O tema foi o Batistinha e as modas de resposta pro Batistinha. Por último, escutemos Ditinho e Limoeiro na música Irmão do Batistinha. Antes, teve Suline Marrueiro com Promessa do Batistinha. E quem abriu a rapa do tacho foi a dupla Abel e Caim na música Batistinha. E ficou de fora a mãe do Batistinha, que não coube porque o Nas Cordas da Viola tem hora pra acabar. E é agora, infelizmente. A notícia boa é que semana que vem nós tá de volta com o melhor do sertanejo raiz. Quem proseou, produziu e selecionou as modas pra vocês fui eu, Guilherme Michelucci. E quem montou o programa bonitinho foi nosso operador de áudio, o compadre João Lira. A voz das vinhetas é da Regina Pinheiro e as trilhas originais do programa são do Carlos Pinduca. O Nas Cordas da Viola é um programa da Rádio Senado, transmitido também por emissoras parceiras. No site da Rádio Senado, você consegue ver o nome de todas as modas que tocaram aqui e também ouvir quantas vezes quiser todos os Nas Cordas da Viola que já foram ao ar. Até mais ver, pessoal! No próximo Nas Cordas da Viola.
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3: 7 e 4.

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0: 7:33. 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
1: Oi, meu nome é Jasmin, eu sou de Goiânia e eu gostaria de ouvir uma música da Marisa Monte, que é Sou Feliz, Alegre e Forte.

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0: 7h46.
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2: Meu nome é Samuel, sou de Belo Horizonte e quero ouvir a música Se Eu Quiser Falar com Deus, de Gilberto Gil.

Meu nome é Simone, eu sou da cidade de Mauá, ABC, São Paulo. A canção que eu gostaria de ouvir seria Rapaz Latino-Americano, do Belchior. Beijo grande para todos vocês que estão aí exercendo a comunicação e trazendo cada vez mais amor em forma de canção para nós.

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1: Margarete, de Rio Grande, quero ouvir Canção da América.

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5: Oito e quinze.
6: Oi, meu nome é Laura, eu sou de São Paulo e a música que eu quero ouvir é Vou Deixar, do Skank.

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1: Olá, meu caro, minha cara ouvinte, estamos juntos mais uma vez. É uma alegria muito grande poder falar com você. Que a paz de Deus esteja presente em nossos corações e o seu amor nos motive a vivermos uma vida sempre mais intensa. Eu gostaria de falar hoje sobre a cura de uma imagem intimidadora de Deus, controladora. Muitas vezes nós temos imagens de Deus que não correspondem àquilo que Deus é. Por isso precisamos nos curar dessas imagens. Muitas pessoas trazem consigo uma imagem intimidadora de Deus. Esse é o Deus que controla minhas ações e pensamentos, e pelo qual eu me sinto constantemente observado. A reação a essa imagem consiste então em tentar eu mesmo controlar os meus atos e meus pensamentos. Não tenho medo apenas de Deus. Em última instância, tenho medo de mim mesmo, de meus instintos que me tomam, de meus pensamentos que me desnorteiam. Preciso controlar tudo. Não posso cometer erros. É que nesse caso a vida sairia do controle. Esse tema é descrito por Jesus na parábola dos talentos, que nós podemos recordar. Nessa parábola, Jesus fascina e provoca. Os dois primeiros servos, que receberam mais talentos, negociam e obtêm grande recompensa. Entretanto, o terceiro servo enterra o seu talento. Ao mesmo tempo que nós sentimos compaixão desse servo, nós sentimos raiva. Afinal, por que ele não fez o seu talento dar fruto? Esse terceiro servo revela em sua autojustificação onde está o problema. Ele comparou-se com outros e sentiu-se prejudicado. Por isso ele quer, pelo menos, preservar o pouco que tem sem perda. Ele diz ao Senhor: Senhor, eu conhecia-te que és um homem duro, que ceifas onde não semeaste e ajunta onde não espalhaste. E atemorizado, escondi na terra o teu talento. Aqui tens o que é teu. O problema do terceiro servo é o medo diante do Senhor. Ele tem a imagem de um Senhor duro que pune. Por isso enterra o seu talento para não cometer nenhum erro. Ele gostaria de ter tudo sob controle, de não abrir mão de nada, mas desse modo não ganha nada. Quem negocia com os talentos concede alguma coisa para receber mais em troca. Mas o terceiro servo guarda tudo para não perder nada. Mas exatamente por isso ele perde tudo. O Senhor trata esse servo com muito rigor. Ele faz exatamente o que o servo imaginara. Ele satisfaz a imagem que o servo tinha dele. Por isso ele pune o servo, porque o servo tinha a imagem de que o Senhor punia. Jesus quer dizer, diante dessa parábola, que quando você tem uma imagem de Deus tão carregada de medo, então a sua vida será desde já pranto e ranger de dentes. Quando você quer controlar tudo, sua vida sai do controle. Quando não quer cometer nenhum erro, você faz tudo errado. Por isso, caro ouvinte, diante desta reflexão, possamos pensar também sobre a nossa imagem de Deus. Será que é como a descrita? Se é assim, nós precisamos curá-la, porque a imagem melhor de Deus é de um Deus que ama, que nos sustenta, que nos convoca a amarmos como Ele amou. Pensemos nisso, um forte abraço. Deus te abençoe e te guarde, em nome do Pai, do Filho e do Espírito Santo. Amém.
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0: 8h45.
1: Três homens estavam em um certo lugar. Um deles era o ingrato. O segundo homem era o conformado. E o terceiro era o generoso. Eles foram visitados no mesmo instante, no mesmo local, por um anjo do céu. Diante do inusitado, um deles falou para o anjo: "Anjo, o que nos trazes de bom?" O anjo, sorrindo, lhes disse: "Trago rosas." E, abrindo as suas asas, caíram de suas asas três lindos buquês de rosas. E ele ofereceu cada buquê a cada um daqueles homens. E, antes de partir, o anjo olhou-os fixamente, percebendo um certo desapontamento neles. O anjo disse assim: "Sim, rosas, porque elas são joias de Deus, deixam a vida mais bela." Os homens se entreolharam surpresos e, após se despedirem, cada um seguiu seu destino e cada um deu uma finalidade diferente para o...

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1: Rainha do céu, alegrai-vos, aleluia, porque aquele que merecestes trazer em vosso seio, aleluia, ressuscitou como disse, aleluia. Rogai a Deus por nós, ó Virgem Maria, aleluia. Exultai e alegrai-vos, ó Virgem Maria, aleluia, porque o Senhor ressuscitou verdadeiramente, aleluia. Oremos. Ó Deus, que vos dignastes alegrar o mundo pela ressurreição do vosso Filho, nosso Senhor Jesus Cristo, fazei, por intercessão da Virgem Maria, sua Mãe Santíssima, que sejamos admitidos às alegrias da vida eterna. Pelo mesmo Jesus Cristo, nosso Senhor. Amém.

Irmãos e irmãs, sejam todos bem-vindos a essa celebração eucarística da solenidade de Pentecostes. Nossa saudação a todos que nos acompanham pelos meios de comunicação, rádio e TV Nazaré e pelo Facebook. Hoje rezemos pelas seguintes intenções: pelo descanso eterno de Honoraldo Falsi, Marlúcio Bernardes Prado, Deolindo Bernardes Maciel e Enode José dos Santos. Hoje, encerrando o tempo da Páscoa, celebramos o dia em que o mistério pascal chegou à sua plenitude no dom do Espírito Santo, derramado sobre a comunidade reunida em oração. Celebremos com muita alegria este dia santo em que acolhemos nossos jovens e adultos que vêm ao altar do Senhor para receber o sacramento da Crisma, a confirmação da fé batismal. Pelo dom do Espírito Santo, serão fortalecidos para testemunhar Cristo no mundo com coragem e amor. Cantemos.

0: Em nome do Pai, e do Filho, e do Espírito Santo.
1: Amém.
0: Queridos irmãos e irmãs, que a graça de nosso Senhor Jesus Cristo, ressuscitado, o amor de Deus que é nosso Pai, e a graça de Pentecostes, que Jesus nos dá o Espírito Santo, esteja sempre convosco.
1: Bendito seja Deus que nos reuniu no amor de Cristo.
0: Viver segundo o Espírito de Deus, que Jesus nos dá hoje, somos convidados a sermos mais humildes, mais simples, e permitir que o Espírito fale mais, e talvez nós falemos menos. Imploremos a misericórdia de nosso bom Deus.

0: Deus Todo-Poderoso, tenha compaixão de nós, perdoe os nossos pecados e nos conduza à vida eterna.
1: Amém. Amém.

0: Oremos. Ó Deus, que pelo mistério da festa de Pentecostes, celebrada hoje, santificais vossa igreja inteira em todos os povos e nações. Derramai por toda a extensão do mundo os dons do vosso Espírito Santo e realizai agora no coração dos que creem em vós as maravilhas que operastes no início da pregação do Evangelho. Por nosso Senhor Jesus Cristo, vosso Filho, que é Deus, e convosco vive e reina na unidade do Espírito Santo por todos os séculos dos séculos.
1: Amém.
2: Leitura dos Atos dos Apóstolos. Quando chegou o dia de Pentecostes, os discípulos estavam todos reunidos no mesmo lugar. De repente, veio do meio do céu um barulho, como se fosse uma forte ventania, que encheu a casa onde eles se encontravam. Então apareceu línguas como de fogo, que se repartiram e pousaram sobre cada um deles. Todos ficaram cheios do Espírito Santo e começaram a falar em outras línguas, conforme o Espírito os inspirava. Moravam em Jerusalém judeus devotos de todas as nações do mundo. Quando ouviram o barulho, juntou-se a multidão e todos ficaram confusos, pois cada um ouvia os discípulos falar em sua própria língua. Cheios de espíritos e admiração, diziam: esses homens que estão falando não são todos galileus? Como é que nós os escutamos na nossa própria língua? Nós que somos partos, medos e elemitas, habitantes da Mesopotâmia, da Judéia e da Capadócia, do Ponto e da Ásia, da Frígia e da Panfília, do Egito e da parte da Líbia próxima de Cirene, também romanos que aqui residem, judeus e prosélitos, cretenses e árabes, todos nós os escutamos anunciarem as maravilhas de Deus na nossa própria língua. Palavra do Senhor.
1: Graças a Deus.
3: Adeus.

0: Leitura da primeira carta de São Paulo aos Coríntios. Irmãos, ninguém pode dizer Jesus é o Senhor, a não ser no Espírito Santo. Há diversidade de dons, mas um mesmo é o Espírito. Há diversidade de ministérios, mas um mesmo é o Senhor. Há diferentes atividades, mas um mesmo Deus que realiza todas as coisas em todos. A cada um é dada a manifestação do Espírito em vista do bem comum. Como o corpo é um, embora tenha muitos membros, e como todos os membros do corpo, embora sejam muitos, formam um só corpo, assim também acontece com Cristo. De fato, todos nós, judeus ou gregos, escravos ou livres, fomos batizados no único Espírito, para formarmos um único corpo. E todos nós bebemos de um único Espírito. Palavra do Senhor.
1: Graças a Deus.

0: O Senhor esteja convosco.
1: Ele está no meio de nós.
0: Proclamação do Evangelho de Jesus Cristo, segundo João.
1: Glória a vós, Senhor.

0: Ao anoitecer daquele dia, o primeiro da semana, estando fechadas por medo dos judeus as portas do lugar onde os discípulos se encontravam, Jesus entrou e, pondo-se no meio deles, disse: a paz esteja convosco. Depois dessas palavras, mostrou-lhe as mãos e o lado. Então os discípulos se alegraram por verem o Senhor. Novamente Jesus disse: a paz esteja convosco. Como o Pai me enviou, também eu vos envio. E depois de ter dito isso, soprou sobre eles e disse: recebei o Espírito Santo. A quem perdoardes os pecados, eles serão perdoados. A quem não perdoardes, eles serão retidos. Palavra da salvação.
1: Glória a vós, Senhor.

0: Podemos sentar, vou pedir somente que aqueles que serão crismados permaneçam de pé. Somente os que serão crismados, sem os seus padrinhos. Reverendíssimo Pai, nós estamos aqui hoje no dia da solenidade de Pentecostes e eu quero apresentar para o Senhor aqueles que, depois de ter passado por todo um processo de formação, estão aqui hoje para receber o sacramento do crisma.
1: Muito me alegro, Padre Gustavo, por este dia, mas me alegro muito mais porque eles disseram sim a Deus, disseram sim à Igreja, disseram sim ao Evangelho, disseram sim ao Espírito Santo. E por isso é muito, muito importante que a Igreja continue a cuidar destes que serão confirmados na fé. Que a Igreja seja a casa deles, a casa da acolhida, a casa do pão, a casa da palavra. Por isso, eu agradeço a vocês, padres, e agradeço os catequistas que os prepararam para este dia. Obrigado. Podem sentar. Queridos irmãos e irmãs, saúdo a todos com grande alegria e com muita gratidão ao mesmo tempo, porque neste dia de Pentecostes, esta é a 22ª celebração, e é aqui na Igreja Mãe que nós encerramos as crismas neste ano de 2026. Diretamente indo ao encontro da Palavra de Deus, nós encontramos que no primeiro dia da semana, primeiro dia, o que é o domingo? Dies Domini, se diz em latim, mas em português se diz que é o dia do Senhor. Hoje é o dia de Deus. É o dia de Deus. É o dia de Deus. A Igreja assim prescreve e nós o acolhemos e nós queremos que seja de fato o dia de Deus. Se é o dia de Deus, é o nosso dia. E por isso eu não tenho pressa de celebrar uma celebração de crisma, porque se trata de uma obra de Deus. Eu não posso atropelar. Dias atrás eu crismava em Colniza, comecei às 8 da manhã. Depois de todas as fotos, eu fui lá na casa do Vitor, e lá de joelhos eu crismei o Vitor, que está de cama. Que foi um gesto que me marcou de todas as crismas. Vendo o menino com as mãos orantes, há 4 horas me esperando, com tanta alegria. Ele não se mexe, mas a língua não para de rezar. E reza forte. E os olhos que me olham com olhar divino. Pois bem, quando eu volto a lembrar aquele menino, aquela crisma, aquele dia, eu atualizo em cada celebração, em cada um e em cada uma que Deus vem ungir pela minha mão. Por isso, hoje é dia de Deus, é o dia de Deus, é o nosso dia, é a grande celebração de Pentecostes.

vida de Deus em nós, me dá a impressão de ter um sentimento de proximidade, um sentimento de amizade, um sentimento de alegria, de gratidão por cada um e por cada uma. Porque onde há o Espírito Santo, não há lugar para confusão. Todos se entendem. A harmonia é plena. A comunhão é perfeita. Pois bem, Jesus entra no dia de Deus, o primeiro da semana, e ele dirige a primeira saudação. A paz esteja convosco. Por que não disse outra coisa? A importância da paz, a necessidade da paz, o bom viver estando em paz. Com a paz se vive melhor. É leveza, é gratidão. A paz é liberdade interior, é força que vem de dentro, pela capacidade de escutar, capacidade de silenciar, capacidade de rezar a Deus. Isto é paz. Jesus quis dar o melhor para nós. E depois, Jesus mostra as mãos e o lado. Mostrar as mãos, como eu disse, aquele menino de mãos orantes. Eu coloco a minha mão sobre as mãos orantes, como alguém que recebe a bênção de um menino. Queridos irmãos e irmãs, todas as vezes que nós vamos em visita nas comunidades, nas famílias, no comércio, na rua, na escola, sempre, mas muitos, quase todos, eles vêm com as mãos para pedir a bênção. Gente, eu não me recordo de ter recebido por alguém assim, com as mãos atrás. Não me recordo. Porque não é gesto de acolhida. Não faz parte da nossa gentileza. O gentil de Deus é chegar e mostrar as mãos. E quando nós comungamos, quase todos vêm com a mão esquerda, recebe o corpo de Jesus, pega com a mão direita e comunga com respeito, com piedade e devoção. Algum que outro, mas muito pouco, vem com as mãos atrás. É bom lembrar, gente, o gesto de Jesus ao mostrar a mão é dizer: estou aqui, quero abraçar-vos, quero a vossa bênção, quero sentir-vos, e vocês também percebam que as minhas mãos são de bênção, são mãos de doação, são mãos generosas, são mãos mártires de alguém que morreu por amor de todos nós. Recebei o Espírito Santo, é outra grande expressão. Primeiro Jesus nos dá a paz e depois o Espírito Santo. E o que nós queremos mais do que os dons do Espírito Santo? O quanto nós precisamos da sabedoria, da inteligência, do temor de Deus, do conselho, da fortaleza, da piedade? Rezemos todos os dias pedindo ao Espírito Santo. E o Espírito Santo gosta muito do silêncio, da suavidade, da brisa. Quando nós estamos em barulho, o Espírito Santo diz: não dá, não cabe eu ali, mas quando passar o barulho, eu vou trabalhar por vocês. O Espírito Santo, na suavidade, na sua brisa,
nos alcance.

alcança, nos enche e nos restabelece na paz. Eu quero concluir dizendo que no dia de Pentecostes, Jesus crismou a igreja. Os apóstolos tinham muito medo até aquele dia, estavam de portas fechadas por medo dos judeus, por medo. E Jesus escancara as portas e os envia para o mundo para levarem o perdão. É a obra de Deus, é o Espírito Santo, é o Pentecostes que crisma, encoraja, anima e envia os apóstolos, assim como nós hoje, queridos filhos. Jesus nos crisma, dando-nos o Espírito Santo, para que Ele esteja sempre conosco e nos tornemos a cada dia um pouquinho mais, um pouquinho melhores, mais próximos de Deus, mais próximos de Jesus, mais próximos do Evangelho, mais próximos da família, mais próximos da comunidade, mais próximos do trabalho, mais próximos no lazer. Em tudo, o Espírito nos faz melhores e podemos servir melhor. Queridos jovens, a sua grande maioria que está aqui, e também alguns quantos adultos, já tem 80 adultos para a próxima turma. Já são 20 casamentos até agora aqui, que eram pouquíssimos casamentos no ano. É o retorno para Deus, é o retorno para o projeto de Deus. Crismados, enviados em missão. Eu diria também para os jovens, nós temos muito mais preconceito para com o jovem do que apoio. Nós temos muito mais preconceito de dizer o jovem não quer nada com nada. Por isso eu dizia dias atrás, é hora da igreja se reconciliar com o jovem e cuidar melhor do jovem, estar mais perto do jovem. Temos o Congresso da Juventude em agosto, que é o começo apenas, e nós precisamos cuidar melhor. Por isso, precisamos também de conversão e de reconciliação para com os jovens. Sintamos-nos visitados por Jesus, a portas abertas, dando-nos a paz, dando-nos o Espírito Santo e ensinando-nos a servir com as mãos, como Ele próprio mostra. Sintamos-nos abraçados, ungidos por este Espírito Santo, por este Pentecostes, onde Jesus crisma a igreja e hoje crisma a todos nós. Faz 50 anos que fui crismado, 50. Como se fosse agora, hoje, eu lembro. Porque as obras de Deus não desaparecem e não caem no esquecimento de nosso coração, de nossa alma, de nossa fé. Parabéns a todos. Obrigado, catequistas, de novo. Mas, queridos filhos, crismandos e crismandas, é por vocês, por vossa causa, que nós estamos celebrando a grande festa de Pentecostes, enviados em missão.

0: Nesse momento, todos nós podemos ficar de pé para acompanharmos com espírito de oração a grande graça de Deus. Por isso quero pedir que aqueles que irão acender a vela sobre o círio possam vir, acender e também ir repassando essa chama do círio que representa o próprio Cristo.
1: Que esta luz de Cristo se espalhe, que o crismando, a crismanda evangelize outros crismandos, evangelize outros jovens, evangelize nossos ambientes com esta luz de Cristo, luz do ressuscitado, testemunho da verdade, da vida e do caminho.

0: Levantem a luz de Cristo mais alto. Isso. Isso. Se fosse uma vela só, iluminaria muito. Mas muitas velas brilham, iluminam muito mais. Cada um de nós é este jeito de ser luz em nossa vida. Luz para os outros. Ninguém caminhe nas trevas, mas siga a luz da vida. E agora renovemos a nossa fé. Para viver na liberdade de filhos e filhas de Deus, renunciais ao pecado.
1: Renuncie.
0: Para viver como irmãos e irmãs, renunciais a tudo que vos possa desunir, para que o pecado não domine sobre vós.
1: Renuncie.
0: Para seguir Jesus Cristo, renunciais ao demônio, autor e princípio de todo pecado.
1: Renuncio.
0: E agora, credes em Deus Pai Todo-Poderoso, Criador do céu e da terra?
1: Creio.
0: Credes em Jesus Cristo, seu único Filho, nosso Senhor, que nasceu da Virgem Maria, padeceu e foi sepultado, ressuscitou dos mortos e subiu ao céu?
1: Creio.
0: Credes no Espírito Santo, Senhor e fonte de vida, que hoje, pelo sacramento de Pentecostes, vos é dado de modo especial, como aos apóstolos naquele dia?
1: Creio.
0: Credes na Santa Igreja Católica, na comunhão dos santos, na remissão dos pecados, na ressurreição da carne e na vida eterna?
1: Creio.
0: Esta é a nossa fé, que da Igreja recebemos, nossos pais nos ensinaram, sinceramente a professamos, e é a razão de nossa alegria em Cristo Jesus, nosso Senhor.
1: Amém.
0: Roguemos, irmãos e irmãs, a Deus Pai Todo-Poderoso, que derrame o Espírito Santo sobre estes seus filhos e filhas adotivos, já renascidos do batismo para a vida eterna, a fim de confirmá-los pela riqueza de seus dons e configurá-los pela sua unção ao Cristo, Filho de Deus. Deus Todo-Poderoso, Pai de nosso Senhor Jesus Cristo, que pela água e pelo Espírito Santo fizestes renascer estes vossos servos e servas, libertando-os do pecado, enviai-lhes o Espírito Santo Paráclito. Dai-lhes, Senhor, o Espírito de sabedoria e inteligência, o Espírito de conselho e fortaleza, o Espírito de ciência e piedade, e enchei-os do Espírito do vosso temor. Por Cristo nosso Senhor.
1: Amém.
0: Uma breve orientação. A comunidade pode sentar, os crismandos e padrinhos e madrinhas ficam em pé, acompanhem os vossos afilhados, mas a comunidade toda pode sentar e acompanhemos o rito do crisma. Este é o momento central onde o Espírito Santo vai nos ungir. O fotógrafo oficial também que fique neste lado de cá, para que esta lembrança, de fato, esta é a foto oficial, que não pode faltar na história de nossa vida. Nós vamos acompanhando, e na medida em que voltarmos para os bancos depois de crismados, nós podemos sentar também e aguardar até chegar o último que for ungido. Tá bem?

0: Meu espírito está alegre, em sintonia e em paz, porque Jesus me ungiu, me animou e me enviou. Bendito seja Deus pelo dom do Espírito Santo que nos deste no dia de Pentecostes. Obrigado, Senhor, e que o Espírito nos movimente ainda mais a serviço do bem comum. E vamos continuar a nossa oração, elevando a Deus as nossas preces. Fiquemos em pé.
1: E a cada prece, a nossa resposta será: ó Senhor, dai-nos os dons do vosso Espírito.
2: Ó Senhor, dai-nos os dons do vosso Espírito.
1: Pela Igreja, viva e atuante no mundo inteiro, para que, guiada pelo Espírito Santo, continue realizando o seu papel missionário de anunciar a boa nova da salvação a todos os povos e línguas, rezemos.
2: Ó Senhor, dai-nos o dom do vosso Espírito.
1: Pelos governantes, para que, inspirados pelos dons do Espírito Santo, estejam sempre dispostos a promover o bem comum e estabelecer políticas públicas, principalmente em favor dos mais necessitados, rezemos.
2: Ó Senhor, dai-nos os dons do vosso Espírito.
1: Por todos os membros da Igreja, para que, vivendo sua vocação batismal, alimentados pelos dons eucarístico e do Espírito Santo, atuem na promoção da unidade, da comunhão e da diversidade de dons e carismas, rezemos.
2: Ó Senhor, dai-nos os dons do vosso Espírito.
1: Para que aprendamos cada vez mais a discernir, a saber escolher caminhos de vida e a rejeitar tudo o que nos distancia de Cristo e do Evangelho, rezemos.
2: Ó Senhor, dai-nos os dons do vosso Espírito.
1: Pelos nossos catequizandos que hoje recebem o sacramento da Crisma, para que, fortalecidos pelo Espírito Santo, sejam testemunhas vivas do Evangelho, perseverem na fé e vivam com alegria sua missão na Igreja, rezemos.
2: Ó Senhor, dai-nos os dons do vosso Espírito.
0: Dai-nos os dons do vosso Espírito, ó Senhor. Por Cristo Jesus, na unidade do Espírito Santo.
3: Amém.
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0: orai, irmãos e irmãs, para que o meu e o vosso sacrifício seja aceito por Deus Pai Todo-Poderoso.
1: Receba, Senhor, por tuas mãos este sacrifício, para a glória do seu nome, para o nosso bem e de toda a sua santa igreja.
0: Concedei, nós vos pedimos, Senhor, que conforme a promessa do vosso Espírito, o Espírito Santo, dado por vosso Filho, nos revele mais abundantemente o mistério deste sacrifício e nos manifeste toda a verdade. Por Cristo nosso Senhor.
1: Amém. Amém.
0: O Senhor esteja convosco.
2: Ele está no meio de nós.
0: Corações ao alto.
3: O nosso coração está em Deus.
0: Demos graças ao Senhor nosso Deus.
3: É o nosso dever e nossa salvação.
0: Na verdade é digno e justo. É nosso dever e salvação dar-vos graças sempre e em todo lugar. Senhor Pai Santo, Deus Eterno e Todo-Poderoso, pois para levar à plenitude o mistério pascal, derramastes hoje o Espírito Santo sobre aqueles que em comunhão com vosso Filho unigênito se tornaram vossos filhos e filhas por adoção. É Ele que no início da Igreja nascente infundiu em todos os povos o conhecimento do verdadeiro Deus e reuniu as diversas

0: Na verdade, ó Pai, vós sois santo, fonte de toda santidade. Santificai, pois, estes dons, derramando sobre eles o vosso Espírito, a fim de que se tornem para nós o corpo e o sangue de nosso Senhor Jesus Cristo.
1: Enviai o vosso Espírito Santo.
0: Estando para ser entregue e abraçando livremente a paixão, Jesus tomou o pão, pronunciou a bênção de ação de graças, partiu e o deu a seus discípulos, dizendo: tomai todos e comei, isto é o meu corpo, que será entregue por vós.

Do mesmo modo, no fim da ceia, ele tomou o cálice em suas mãos e, dando graças novamente, o entregou a seus discípulos, dizendo: tomai todos e bebei, este é o cálice do meu sangue, o sangue da nova e eterna aliança, que será derramado por vós e por todos, para a remissão dos pecados. Fazei isto em memória de mim.

0: Mistério da fé.
1: Anunciamos, Senhor, a vossa morte e proclamamos a vossa ressurreição. Vinde, Senhor Jesus.
0: Celebrando, pois, o memorial da morte e ressurreição do vosso Filho, nós vos oferecemos, ó Pai, o pão da vida e o cálice da salvação, e vos agradecemos porque nos tornastes dignos de estar aqui na vossa presença e vos servir.
1: Aceitai, ó Senhor, a nossa oferta.
0: Suplicantes vos pedimos que, participando do corpo e sangue de Cristo, sejamos reunidos pelo Espírito Santo num só corpo.
1: O Espírito nos una num só corpo.
2: Lembrai-vos, ó Pai, da vossa Igreja que se faz presente pelo mundo inteiro e aqui convocada no dia santíssimo no qual, pela efusão do vosso Espírito, foi manifestado ao mundo como sacramento de unidade para todos os povos. Que ela cresça na caridade em comunhão com o Papa Leão, com o nosso Bispo Neri, os bispos do mundo inteiro, os presbíteros, os diáconos e todos os ministros do vosso povo.

0: Lembrai-vos, ó Pai, da vossa Igreja.
1: Lembrai-vos também, na vossa misericórdia, dos nossos irmãos e irmãs, que adormeceram na esperança da ressurreição, e de todos os que partiram desta vida, acolhei-os junto a vós, na luz da vossa face.
0: Concedei-lhes, ó Senhor, a luz eterna.
1: Enfim, nós vos pedimos, tende piedade de todos nós, e dai-nos participar da vida eterna, com a Virgem Maria, Mãe de Deus, São José, seu esposo, os apóstolos, e todos os santos que neste mundo viveram na vossa amizade, a fim de vos louvarmos e glorificarmos, por Jesus Cristo, vosso Filho.

0: Pai nosso,
1: que estás no céu,
0: santificado seja o vosso nome. Venha a nós o vosso reino, seja feita a vossa vontade, assim na terra como no céu. O pão nosso de cada dia nos dai hoje. Perdoai-nos as nossas ofensas, assim como nós perdoamos a quem nos tem ofendido. E não nos deixeis cair em tentação, mas livrai-nos do mal. Livrai-nos de todos os males, ó Pai, e dai-nos hoje a vossa paz. Ajudai-nos pela vossa misericórdia, sejamos sempre livres do pecado e protegidos de todos os perigos, enquanto aguardamos a feliz esperança e a vinda do nosso Salvador, Jesus Cristo.
1: Vosso é o reino, o poder e a glória para sempre.
0: Senhor Jesus Cristo, dissestes aos vossos apóstolos, eu vos deixo a paz, eu vos dou a minha paz. Não olheis os nossos pecados, mas a fé que anima a vossa igreja. Dai-lhe segundo o vosso desejo a paz e a unidade. Vós que sois Deus com o Pai e o Espírito Santo.
1: Amém.
0: A paz do Senhor esteja sempre convosco.
1: O amor de Cristo nos uniu.
0: Cordeiro de Deus,
1: que tirais o pecado do mundo, tende piedade de nós. Cordeiro de Deus, que tirais o pecado do mundo, tende piedade de nós. Cordeiro de Deus, que tirais o pecado do mundo, dai-nos a paz.
0: Felizes os convidados para a ceia do Senhor. Eis o pão que o Pai nos dá, o Cordeiro de Deus que tira o pecado do mundo.
1: Senhor, eu não sou digna de que entreis em minha morada, mas dizei uma palavra e serei salvo.
2: Agora, nesse momento da comunhão, aqui no corredor central, aqueles que foram crismados vêm comungar com o bispo. Os corredores laterais, os padrinhos, junto com o padre ou os ministros, e também todo o povo de Deus.

o Espírito Santo que nos fala ao silêncio do nosso coração. Depois da escuta da palavra, depois da unção de Deus, alimentados com o pão da Eucaristia, o silêncio orante me eleva em comunhão com o Espírito Santo de Deus, que me ungiu, que me crismou. E nós adultos também renovamos a nossa crisma. Eu disse que Jesus crismou a igreja em Pentecostes, porque havia muito medo, estavam fechados, muito receosos. E ao dar o Espírito Santo, Jesus os envia. Mais de 2000 anos, esta história prossegue. Prossegue em nossas comunidades longínquas, em nossas igrejas, nas paróquias. E hoje, Jesus nos crismou e nos deu o seu Espírito. Creio que perceberam que aqui o Espírito Santo foi derramado com abundância. Derramado com abundância. Reunidos no mesmo lugar, na casa de Deus, a catedral da diocese, é daqui que todas as igrejas e comunidades recebem o fogo do Espírito Santo.

0: Oremos. Ó Deus, que enriqueceis a Igreja com os bens do céu, conservai-a em vossa graça, para que o dom do alto, o Espírito Santo, nela continue sendo sua força e o alimento espiritual que recebemos aperfeiçoe em nós a obra da redenção, por Cristo nosso Senhor.
1: Amém. Amém.
2: Agora no final, conforme combinado ontem no ensaio, nós teremos a foto oficial. Então os crismandos juntos com o bispo também possam vir aqui depois da benção final para fazermos a foto oficial. Do lado de fora também tem um pessoal vendendo as cartelas do bingo. Se cada um aqui comprar pelo menos uma cartela, a gente já vende 50%. Então comprem, porque eu tenho bastante conta para pagar. Vocês querem um banheiro bom, com ar-condicionado e tudo mais? Então a gente tem que vender bingo para pagar a obra do banheiro. Então nos ajudem. Também está chegando a festa do padroeiro. Aqueles que quiserem fazer doação, tanto em dinheiro, também como em gado, da maneira que quiser, podem vir na secretaria da paróquia e fazer as suas doações. Eu quero chamar as catequistas dessas turmas aqui na frente, todos eles que deram catequese para vocês, para que nós possamos rezar sobre os catequistas, pedindo para que Deus os abençoe e os ajude a manter nesta missão. Lembrando que ser catequista é plantar uma pequena sementinha no coração de cada pessoa. Essa semente vai crescer e vai brotar. O bispo falou que todos nós revivemos nossa crisma. Eu acho que eu revivi de uma maneira muito especial. O bispo foi quem me crismou em 2009. E eu tenho a graça também aqui de hoje ter uma... que foi minha catequista, né? Sendo madrinha de crisma. Eu fico imaginando para ela, né? Ela deve olhar e falar assim, eu conheço esse ali. Ele virou padre, foi pela graça de Deus. Não foi por mais nada, não. Então vamos estender as mãos sobre os catequistas, pedindo que Nossa Senhora interceda sempre por eles, para que eles tenham sempre no seu coração uma única certeza. A nossa missão nós fazemos. Nós colocamos, incentivamos e conduzimos até o coração de Deus. Agora eles são crismados. Agora eles assumem para si a sua fé, assumem para si a sua missão. Nós fizemos a nossa parte. Agora é com eles. E nós os alcançamos através também da nossa oração. Então hoje, como forma de gratidão, eles estendem as mãos sobre vocês e pedem para que Deus possa abençoar e retribuir tanto bem que vocês fazem para toda a comunidade. Ave Maria,
3: cheia de graça, o Senhor é convosco. Bendita sois vós entre as mulheres e bendito é o fruto do vosso ventre, Jesus. Santa Maria, Mãe de Deus, rogai por nós, pecadores, agora e na hora de nossa morte. Amém.
2: Muito obrigado pelo sim de cada um de vocês. O sim de vocês faz manter a chama da fé, da esperança e da caridade acesa no coração de muitos batizados. Muito obrigado. Deus os abençoe.
0: Depois da bênção, o padre já falou das fotos, eu não tenho pressa, eu já falei, eu tenho tempo para 1.700 fotos. Quem quiser, claro.

Deus, o Pai das luzes, que hoje iluminou os corações dos discípulos,

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1: Bom dia, gauchada amiga. São 11 horas e 9 minutos. Está começando mais um programa Querência Amada através da sua rádio Nazaré FM 89.5. Temos aí na direção, se der extrapassou, o nosso Bispo Dom Neri. E a apresentação fica por conta desse amigo, Carlos Pedroso. Até uma hora da tarde, levando o que há de melhor da música gauchesca, também as bandinhas do sul do Brasil, a todos os lares de Juína e região. Neste domingão, dia 24 de maio de 2026. Meus amigos, sejam todos bem-vindos e bem-vindas. Eu quero saudar nossos amigos municípios vizinhos, dois sítios, chacras e fazenda, dos módulos dos bairros. Bom dia, povo de Deus. É aqui a minha terra, é aqui o meu lugar, Juína, Mato Grosso.
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1: E como é bom estar com vocês, né? É depois de uma semana maravilhosa, de muito trabalho, graças a Deus, né? Estamos hoje aqui para alegrar o seu domingo, tocar aquelas músicas gauchescas que vocês gostam demais do programa, né? E já temos aqui participação já, vou mandar um alôzinho para os nossos ouvintes. 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
1: Eu tô voltando pra ficar, estou chegando, né? Muito bem, eu quero saudar meu amigo Rodrigo, está lá na ponte do Rio Juruena, está curtindo o programa lá na borracharia. Ele pede música Querência Amada, oferece pro Everaldo, também pra Edmaura, né? Edmaura e também a Eliane, estão todos ligadinhos no programa. Um abraço para todos vocês, meu amigo Rodrigo. Também meu amigo Jailson Bach, já eu vou escutar seu áudio lá de São Lourenço do Oeste, no estado de Santa Catarina, está curtindo o programa. Também a Nilce e o Sérgio mandando seu recadinho aqui também. Bom dia, manda aquela música boa para nós, o Pidão, né? Ofereço para todos os ouvintes, é isso mesmo. Agora diz ela que vai começar o bailão, e vai mesmo. Quero saudar meu amigo Gena, também está curtindo o programa, seu papai também, seu Agenor, seu mano Wilton também está participando do programa. Um abraço para toda a família curtindo a Nazaré FM. Dona Maria de Lourdes Moreno Brandão, bom dia, toca uma do Calmon para nós, daqui a pouquinho tem uma do Calmon para vocês aí, tá certo? Comunidade Menino Jesus. Vamos trazer então os Valdir e Carlos Magrão, Querência Amada. E na sequência vem o Teixeirinha, Sai Jacaré, essa vai também o seu Armando, Dona Soeli, aí na Chácara Nova Santa Rosa, estão aí curtindo o programa Querência Amada.
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0: Muito bem, estão de volta, 11 horas e 20 minutos. Eu quero saudar meu amigo Carlos Gatto, está curtindo o programa lá na Fazenda Sagrado Coração de Jesus, né? Um abraço, meu amigo Carlos Gatto, também o João Vitor, que estava de aniversário ontem. Parabéns, João Vitor, completou 14 aninhos. Deus te abençoe você sempre, João Vitor, com muita saúde, muita paz, e que Deus te conceda vida longa. Eu quero mandar um abraço também a Rosângela, também a Gabriela, também o Fernando, né? A Dona Neide. Estão tudo por lá na fazenda, curtindo o programa, tomando aquele chá gelado do Barbaridade, né? E curtindo a Nazaré FM, né? Se apegando àquela costela, meu amigo Carlos Gatto, aquele abraço. Muito bem, eu quero saudar meu amigo também, o Luiz Carlos Furquim, módulo 6, pé de música, Paloma Blanca, né, com os atuais, oferece para sua esposa Silene, seu filho Kaique e toda a família Nazaré de Comunicação. Muito obrigado aí, meu amigo Luiz Carlos Furquim. Minha mana Cleusa também está curtindo o programa, ela oferece o programa de hoje, uma música do Calmon, né? Oferece para as famílias Pedroso e Karasek, também para a família Noble, e também, deixa eu ver por cá, para os filhos, né? E também para os amigos que estão lá trabalhando, o Rogério, também o Gleison, um abraço aí, o Sálio, toda a família estão aí no módulo 5, curtindo a Nazaré FM. Muito obrigado aí pela sintonia, a participação aqui no Querência Amada, minha mana. Muito bem, temos gente chegando em Cuiabá e curtindo a Nazaré FM. Eu quero saudar meu amigo caminhoneiro Jailson Bach, ele que é de São Lourenço do Oeste e vai falar com Carlos Pedroso. Bom dia!
1: Bom dia, bom dia, bom dia!
0: Bom dia, Carlos. Bom dia! Tudo bom?
1: Eu vou chegar aqui na Imigrantes, aqui no contorno de Cuiabá. Eu vou subindo aí pros cantão do Mato Grosso aí. Tá bom? Tá com uma moda bem animada pra nós aí. Um ótimo domingo a todos que estão na escuta. Manda um abraço pro povo lá do Vitorino e do São Lourenço que estão na escuta. Família inteira, Câmbia. Um abraço.
0: Um abraço a todos lá de São Lourenço do Oeste, Vitorino, no Paraná, estão curtindo a Nazaré FM, a família do nosso amigo Jailson Bach. Muito obrigado aí a todos de São Lourenço do Oeste e também Vitorino. Também quero mandar um abraço especial lá para Castanheira, para o meu amigo Catani. Bom dia, Catani, tudo certo? Como é que foi o jogo de bocha ontem? Foi bom? CTG foi bom ontem, né? Deixa eu mandar um abraço também pro Jandrair Pagnossati. Um abraço, Jandrair, está aí no setor industrial, está curtindo a Nazaré FM. Muito obrigado aí, Jandrair, toda a família, curtindo o programa Querência Amada. Deixa eu ver também, meu amigo Chicuta, né, Moedinho, estão lá na linha 9, estão curtindo o programa. Muito obrigado pela sintonia. A Maria Francisca da São José Operário, bom dia, dona Maria. Pede uma música aí, Carlos, toca pra nós aí uma do Gaúcho da Fronteira, pra mim dançar. Eita, coisa boa, né? Começando bem o domingo, dona Maria. Um abraço pra senhora, muito obrigado pela sintonia e participação. O Rodrigo, né? O Rodrigo está lá no Rio Juruena, lá na ponta, está curtindo o programa, mandando a foto aqui do churrasco Barbaridade. Abraço, Rodrigo, muito obrigado aí pela sintonia e a participação. Também está por cá também a Ivone e o Zico estão curtindo o programa. Gostaria de ouvir aí a música também. Ofereço para todos que estão ligadinhos no programa, uma música bem gauchesca, né? Ela pediu aí Querência Amada, mas eu acabei de tocar, né? Eles estão lá na linha 9. Um abraço, Ivone. Toda a família estão na linha 9 curtindo o programa Querência Amada. Também lá na Fazenda Miranda, quero saudar aí o meu compadre, o Luiz Carlos Miranda, comadre Deise, que está de aniversário hoje. Parabéns, comadre, que Deus abençoe você, com muita saúde, muita paz. Quero saudar também o Luizinho, também quero saudar a Luana, a Lázara, as minhas afilhadas, a Lázara, e também a Maria Cecília. Aquele abraço para vocês aí na Fazenda Miranda, na linha 5. E o compadre tem aí, mandando os parabéns para a comadre. Fala comigo, meu compadre. Bom dia.
2: Bom dia, compadre. Bom, estamos aqui na escuta. Hoje é aniversário da Deise. Canto um parabéns para ela aí. Desejo para ela muitos anos de vida, muita felicidade.
0: Valeu, meu compadre! No finalzinho do programa, vamos tocar os parabéns para todos os aniversariantes de hoje, durante a semana. Ontem que estivemos aí no aniversário, né? De 15 anos, quero saudar aí a toda a família Lobato, em especial meu amigo Gilberto, toda a família Eliane. Daqui a pouquinho eu tenho os parabéns para vocês aí, tá certo? 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Um abraço a toda a família Basílio que estão aí curtindo também o programa Querência Amada. 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Um abraço, meu amigo Fábio, toda a família aí estão curtindo também o programa Querência Amada. 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Um abraço aí, seu Walter, Dona Ivani, meu amigo Sérgio, também o André, né? 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Um abraço, Polaco. Um abraço, Zaqueu. Eita, coisa boa, temos aí mais participação. Temos gente lá de Castanheira também, curtindo a Nazaré FM. Quero saudar aí o Rude. Fala comigo, seu Rude, tudo certo?
3: Alô, bom dia, toda Castanheira, Rude, Vicente. Quero desejar um feliz aniversário para minha esposa. Ontem completou 82 anos. Que Deus ilumine muito ela e pedir uma música dos Monarcas, do Churungo. Agradeço tudo de coração para vocês. Bom domingo e sempre estou participando da rádio, tá?
0: Eita, coisa boa, um abraço aí, seu Rude, toda a família estão curtindo a Nazaré FM lá em Castanheira. Parabéns para a esposa do seu Rude, com muita saúde, muita paz, e que Deus conceda a vocês vida longa. 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Mas eu quero mandar um abraço também, né, a toda a família, seus Mar, Dona Glaci, meu amigo Renato, toda a família estão curtindo a Nazaré FM, todos os domingos, com certeza, né? Também meu amigo Valdecir Baraldi, bom dia, Carlão, tudo certo? Bom dia, abençoado domingo a todos vocês, Carlos. Manda aí, Nego Bom Não Se Mistura, oferece para o Padre Antônio, que está aqui comigo. Eita, um abraço aí, Padre Antônio. Também meu amigo Valdecir, toda a família que estão curtindo aí no setor industrial, minha amiga Edna. Vamos ouvir agora o Zé Moraes, né? Aí vem o Pidão, enquanto eu vou ouvir mais uns áudios aqui pra gente soltar no ar.

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0: Muito bem, estão de volta, são 11 horas e 36 minutos. Seu Rude já vai a sua música, Sonhando na Vaneira, com os Monarcas. A Dona Maria, que completou 82 aninhos ontem. Parabéns aí, Dona Maria, sua esposa, toda a família. Estão lá em Castanheira, curtindo a Nazaré FM. Muito obrigado aí pela sintonia.
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0: com... Muito bem, eu quero saudar toda a família Pisinato, que estão curtindo o programa aí também no setor aeroporto. Meu amigo Rudy, sua mamãe, seu papai, toda a família estão aí curtindo o programa. Muito obrigado, Rudy, pela participação aqui no programa, né? Muito bem, temos mais áudio aqui. Temos aí o Alexandre, da comunidade Cristo Rei, que vai falar com o Carlos Pedroso. Fala, meu amigo Alexandre, um abraço para todos aí na comunidade Cristo Rei, né?
2: Buenas tardes.
0: Buenas. Tudo certo?
2: Fala comigo, tá bom? É, que boa música.

0: Max lá em Dourados, Mato Grosso do Sul, né? Sapecando uma costela e ouvindo Querência Amada, ele que dedica o programa de hoje às famílias Karasek e Pedrosos, que é uma honra muito grande. Todos os domingos ouviu o programa Querência Amada, ele que estava de aniversário, né? Dia 19, parabéns aí, primo. Deus te abençoe com muita saúde, muita paz e que Deus te conceda vida longa. Ele que completou 60, né? Não é 60, é 60. Parabéns aí a todos da família Karasek lá em Dourados, Mato Grosso do Sul. Que Deus abençoe a todos lá também, Coronel Martins. Estão curtindo o programa também, deixa eu ver por aqui. E Nossa Senhora de Caravaggio, estão ligados no programa lá em São Domingo, no estado de Santa Catarina. Aquele abraço para todos vocês. Temos mais participação aqui. Meu amigo André Arias, fala comigo, André, tudo certo?
1: Ô Carlos, bom dia!
0: Bom dia!
1: Tá eu e o gerente aqui voltando da roça, o Checha já passou na frente. Nós fiquemos aqui sargando o coxo. E paremos aqui para tomar uma querosene. Como é que tu fala? Um chá gelado aqui no Tabas Bar.
0: Eita, coisa boa! Quadra.
1: Aqui é o ponto da notícia. Manda uma música aí, ó. Gaiteado pra esse nordestino, que é o nosso amigo Tabinha. Tá ele e o Paulinho do Dodô aqui, escutando aqui o programa.
0: Eita, coisa boa!
1: Beleza? Um abraço pra você, pra todos os ouvintes da rádio, em nome do nosso amigo Tabinha.
0: Valeu, um abraço ao Tabinha, Paulinho, estão lá ligadinho lá na linha 4, aquele abraço para todos vocês. Falar em linha 4, quero mandar um alô especial também, meu grande amigo Enio Gutierrez, que está curtindo o programa aí no módulo 2, né, está em casa hoje. Daqui a pouquinho diz que vai almoçar na casa da mamãe. Quero saudar também a sua esposa Gisele, toda a família Gutierrez, que estão aí sempre ligados na Nazaré FM. Muito obrigado pelo carinho de vocês. 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
0: Eita, coisa boa, já tem os Monarcas. Daqui a pouquinho vou trazer uma linda canção aí, envelhecer essa linda canção, daqui a pouquinho para todos os nossos ouvintes. 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

0: 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Depois de tudo... Meu amigo Dinei, já vou ouvir seu áudio também. Estamos curtindo aí o programa no módulo 5. 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Vamos trazer música, então? Os Monarcas, Sonhando na Vaneira e logo após Envelhecer para vocês.
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2: Muito bem, antes de trazer essa música Envelhecer, né? Vamos ouvir mais uns áudios aqui. Meu amigo Dinei, módulo 5, fala comigo. Dinei, tudo certo?
3: Ô, oh, Carlos Pedro, você é meio assim, mano. Tá com a nós, é a música da Ilha do Bananal. Beleza? Fala com nós aí. Tchau, obrigado.
2: Um abraço, meu amigo Dinei. Quero saudar também o Sidney Almeida, está curtindo o programa, né? Lá na Paduilha, aquele abraço pra você. Também meu amigo Zezão vai falar com o Carlos Pedroso também. Meu amigo Zezão tá fazendo o quê, Zezão? Fala comigo, bom dia.
4: Bom dia, meu patrão. E aí, tudo na paz de Deus?
2: Tudo na paz.
4: Na escuta aqui em casa. Eu e a minha namorada.
2: Eita, um abraço aí, Tia Edete. Um abraço também, meu amigo Zezão. Estão curtindo o programa Querência Amada. Deus abençoe vocês. Muito obrigado aí, Zezão, pela participação. Também quero saudar o meu amigo Moacir. Tudo certo, Moacir? Bom dia.
5: Bom dia, meu amigo. Tudo bem?
2: Tudo bem.
5: Manda aí, ó, o baile da Mariquinha aí pra nós. E acabou de passar uma Kombi aqui. Manda não. Aí toda a família Borba, família Preso, família Santos. E a todos os ouvintes.
2: Valeu, Moacir.
5: O Fubá que tá lá no campo.
2: Valeu, um abraço, meu amigo Fubá, toda a família, estão sempre curtindo Nazaré FM. É, diz que o ônibus não passa, mas passou uma Kombi, diz que já pode tomar o chá gelado, né, Moacir? Abraço pra você, obrigado aí pela participação. Também a Nena dos Santos vai falar com o Carlos Pedroso. Bom dia, Nena, tudo certo?
6: Bom dia, Carlos Pedroso, como é que vai, meu filho, tudo bem?
2: Tudo bem.
6: Bota aí o cabelo branco pra nós, com os batacas, oferecer pra você, pra sua irmã, pra Vívia, pro William, pro Regi, pra Sandra, pra Dona Joana, Dona Cecília Nunes e toda a escuta, tá? Bom dia, meu filho!
2: Eita! Um abraço, Nena! Já já vamos ouvir essa linda canção aí, né? Envelhecer, é isso mesmo! 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Um abraço a toda a família Guerini que está aí curtindo o programa. Um abraço para todos vocês. Quem está ligadinho também lá na chácara, né? Santos Pedito, é meu amigo Marcos. Um abraço, Marcos. Um abraço, Érica, Dona Helena, Dona Ana. Toda a família sempre aos domingos se reúne aí na Chácara Santo Expedito, assando aquela carninha ou fazendo aquele franguinho caipira que a Érica faz no fogão a lenha, que é uma delícia, né? É isso mesmo. Um abraço para todos vocês. Abençoado seja o domingo de todos. Ana Maria Fazenda Londrina, gostaria de ouvir, Carlos, Fica Amor, né, com Valdir Paza, oferece para todos os ouvintes. Ana Maria Fazenda Londrina, aquele abraço para você. 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Um abraço, meu amigo gringo, né? Toda a família estão aí na chácara também curtindo a Nazaré FM. Vamos ouvir essa linda canção então? Envelhecer, essa vai para todos vocês aí. Ai, ai, estão ouvindo o Querência Amada.
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0: Muito bem, essa linda canção Envelhecer, né? Envelhecer não é fácil, mas quem não quer envelhecer tem que morrer cedo, né? É, vai enxergando osteoporose, diabetes, colesterol, ácido úrico. É, quando vem um por vez, beleza, né? Mas quando vem tudo junto, desbeleza que nem diz outro. Barbaridade. É, Dona Maria de Lourdes, já vou ouvir seu áudio aí. Temos mais participação aqui. Também a Maria Cazuza está curtindo o programa lá na São José Operário. Tudo certo? Bom dia, bom dia.
1: Bom dia, Carlos Pedroso. Estou na escuta do seu programa. Eu quero ouvir a música Bugio da Chaleira Preta. Ofereço para Cristiane, Maria Luísa, Maísa, Maelena, para Joicilene, para Ziel, para todos que estiverem na escuta, para você também. Um abraço, amigo.
0: Um abraço, Maria. Bom dia. Valdemar Madruga também vai falar com Carlos Pedroso. Tudo certo, seu Valdemar? Tudo bem por aí?
2: Esse é seu nome, para falar gaúcho.
0: Eita!
2: Valdemar aqui do Bote 6, Madruga, lhe pede uma música, Teixeirinha, Casarão, ou senão com Mel Terezinha Lambada. Eu tenho um negócio de lambada aí. Mas o preferido é Casarão. Um bom dia, um bom domingo e um bom programa. E ofereço para você e todos os ouvintes da Rádio Maria de Nazaré. Tá? Obrigado.
0: Valeu, Valdemar. Popular Madruga está curtindo o programa. Módulo 6, muito obrigado pelo carinho, né? Também a Nena dos Santos, já vou ouvir seu áudio. Também a Dona Hilda e também seu Altemiro, né? Um abraço para todos aí que estão curtindo o programa lá na Gleba Iracema. Deixa eu ver por aqui. Acho que é Gleba Iracema 2, né? Eita, um abraço para todos vocês, né? É isso mesmo. Os pais do nosso amigo Teixeirinho, nosso grande colega de trabalho aqui do Nazaré Rural, todos os sábados. Dona Hilda e seu Altemiro. Na Iracema 2, um abraço para todos vocês. Já eu vou ouvir o áudio de vocês. Também a Vani Maria dos Santos, bom dia, Carlos Pedroso. Estou ligado no seu programa, valeu, muito obrigado pelo carinho. E vamos ouvir agora, né, a música do Calmon, Duas Vidas e Um Só Coração.

Rainha do céu, alegrai-vos, aleluia! Porque aquele que merecestes trazer em vosso seio, aleluia, ressuscitou como disse, aleluia. Rogai a Deus por nós, ó Virgem Maria, aleluia. Exultai e alegrai-vos, ó Virgem Maria, aleluia. Porque o Senhor ressuscitou verdadeiramente, aleluia. Oremos, ó Deus, que vos dignastes alegrar o mundo pela ressurreição do vosso Filho, nosso Senhor Jesus Cristo. Fazei, por intercessão da Virgem Maria, sua Mãe Santíssima, que sejamos admitidos às alegrias da vida eterna. Pelo mesmo Jesus Cristo, nosso Senhor. Amém.

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0: 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Hoje, domingão, dia 24 de maio de 2026, lembrando aí a confiança, a contabilidade, lembra a todos os clientes, você que tem a sua empresa ou vai fazer a declaração pessoa física, é a última semana para você fazer a sua declaração de imposto de renda. 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Muito bem, eu quero aí parabenizar aí a Larissa, também estava de aniversário ontem, completou 15 aninhos, né? A família Lobato estava em festa ontem, né? Nós estávamos em festa, né? Parabéns a Larissa, Deus abençoe você, saúde, paz e que Deus te conceda vida longa. Um abraço meu amigo Gilberto, Eliane, toda a família estão aí na linha Flor da Serra, estão curtindo o programa, muito obrigado pela sintonia. Também seu Armando, dona Sueli, aí na Chácara Nova Santa Rosa, estão curtindo o programa. Também seu Eugênio Chinikoski, um abraço Eugênio, toda a família aí estão curtindo também o programa, muito obrigado pela sintonia. Quero saudar a toda a família Lareira, também estão ligadinho no programa, muito obrigado aí a todos os nossos amigos lareiristas, né? Também quero saudar meu amigo Zezinho e a Marlene, estão aí no módulo 2 curtindo o programa, um abraço meu amigo Zezinho. 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Um abraço, meu amigo Rony, está lá na chácara curtindo o programa. Quero mandar um alô aí, o meu amigo Milton da Deságua também está curtindo o programa, dona Marta, um abraço para todos vocês, né? Ligadinho aqui na Nazaré FM. Também vamos ouvir aí o áudio da Nena. A Nena, fala comigo, tudo certo?
1: Tudo que tem! Tudo que tem! Diabetes, só não tem colesterol, né, Arturgo? Mas tu tem cabelo branco, mas quero viver! Muito linda essa música!
0: É muito bonita essa música, né? Envelhecer. Obrigado aí, Nena, pela participação. Também a dona Hilda, né? E o seu Altemiro lá na Iracema 2, né? Um abraço aí, vamos ouvir aí, seu Altemiro, fala comigo.
2: Bom dia, Carlos Pedro.
0: Bom dia,
2: passa
0: meu amigo.
2: Para nós e Turdinho Negro. E fala pro Teixeirinha que daqui a pouco eu mando um franguinho caipira no zap para ele almoçar.
0: Hoje vai ser o franguinho pelo zap, seu Altemiro. Eita, o Teixeirinha vai ficar com água na boca, né? Eu quero saudar meu amigo Henrique Simeonato. Bom dia, Carlos Pedroso. Passando para te desejar um abençoado domingo, um ótimo programa, que Deus te abençoe sempre, né? Você, meu amigo, muito obrigado aí, meu amigo Henrique Simeonato, sua mamãe, toda a família aí, estamos aqui curtindo o seu programa, tomando aquele chá gelado, né? E com certeza sapecando aquela carninha. Henrique, aquele abraço para todos vocês, que muito obrigado aí pelo carinho que vocês têm com Carlos Pedroso e a equipe da Rádio Nazaré FM, todos os domingos aí participando do Querência Amada. 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Deixa eu mandar um abraço aí pro meu amigo Geraldo e a Fátima, estão curtindo o programa. Meu amigo Joel, dona Hilda, também estão ligadinho no programa. Muito obrigado pela sintonia. A família Francisquete, meu amigo Deolino, Deolindo, né? E também dona Luísa, Alessandro, Júnior. Família que estão aí sempre curtindo a Nazaré FM, aí no setor industrial. Eu quero saudar a família Batiste também, né? Família Batiste, aí no setor industrial, lá no Rio Preto. Muito obrigado pela sintonia, né? Quero saudar também, deixa eu ver por aqui, a família Schurman, né? A Schirman, né? É, meu amigo o Luiz Carlos Schurman, também dona Olinda, Cleiton, também a Cristiane, estão sempre ligadinhos aí no módulo 1. Muito obrigado, Schurman, pela amizade. Obrigado aí pela sintonia aqui no programa Querência Amada. E vai ouvir aí essa linda canção, Velho Casarão.

0: 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Muito bem, vem aí a festa do padroeiro Sagrado Coração de Jesus, dia 12, 13 e 14 de junho, e você é o nosso convidado especial. 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
1: Nossa casa
0: sem e vamos trazer, né? Vamos trazer música, porque aqui você já sabe que é uma música atrás da outra. Olha, já vou avisando a todos os nossos ouvintes, não vai dar tempo de atender todas as músicas, né? Não vai dar tempo de tocar todas as músicas que foi pedido. Mas a programação, vocês sabem que é mais que especial para todos vocês que estão ligadinhos. Tenho certeza que vocês compreendem, né? Que às vezes não dá tempo de tocar todas as músicas que é solicitada aqui pelos nossos ouvintes, né? Mas o Carlos Pedroso manda o recadinho, manda um alôzinho, solta os áudios no ar, né? E olha, meu amigo Luiz Carlos Furquinho pediu essa música para vocês terem uma ideia bem no comecinho do programa. Hoje começamos mais tarde, por causa do crisma, né? Aí na Sagrado Coração de Jesus. Mas estamos por cá, né? Atendendo do jeito que nós podemos nossos ouvintes. 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Quem está ligadinho também, quero mandar um alô especial aí, o nosso amigo Ney Despachante, está sempre ligadinho aqui na Rádio Nazaré FM. Os atuais canta Paloma Blanca. Meu amigo Alex, módulo 6, aquele abraço para você. Abençoado seja o seu domingo. Muito obrigado pela participação.

0: Muito bem, são 12:29. Eu quero saudar meu amigo Shell Silvério, está curtindo o programa, Dona Edith. Muito obrigado aí pela sintonia. Meu amigo Silvano, lá da Alba Piscina, também está curtindo. Obrigado a Silvano, também a Abigail, a toda a família aí curtindo sempre a Nazaré FM. Muito obrigado pelo carinho. Dona Cleusa Rosa, na Palmiteira, vai falar com Carlos Pedroso. Tudo bem, Dona Cleusa? Bom dia ou boa tarde? Para mim é bom dia ainda, né?
1: Boa tarde, Carlos.
0: Boa tarde.
1: Bom domingão para todos nós. Com as bênçãos e graças de Deus. Dá para você tocar o chorão? Eu ofereço para todos daqui na Palmiteira, para todos os meus familiares, para vocês aí. Se for possível, canta parabéns para minha mãezinha. Hoje já está completando 87 aninhos.
0: Oh, graça de Deus. Um abraço a todos vocês aí na Filadélfia. A mãe da nossa amiga Cleusa Rosa. Manda o nome da mamãe aí pra gente falar aqui no ar. 87 aninhos, isso sim, né? Bom demais da conta. Que Deus conceda saúde, paz e vida longa. Daqui a pouquinho tem o Teixeirinha, né? Parabéns para todos os aniversariantes, para Larissa Lobato, que ontem está de aniversário, para minha comadre Deise também está de aniversário hoje, comadre Deise Miranda, aí na Fazenda Miranda, estão ligados também na Nazaré FM, a toda a família, o compadre, as minhas afilhadas, Maria Cecília, a Lázara e também a Luana e o Luizinho estão por lá curtindo a Nazaré FM, né?
2: Me
0: É, meu amigo Chorma disse que já passou ônibus também aí no módulo 1, né? É, disse que pode tomar aquele chá gelado. Chorma, aquele abraço pra você, muito obrigado pelo carinho, a participação aqui, mandando a foto aqui. É de um chancho, né? Eita coisa boa, bom demais da conta e tomando aquele chá gelado merecido, né, Chorma? Abraço pra você, obrigado pelo carinho. Dona Cleusa Rosa já mandou aqui. Com certeza o nome da mamãe, né?
1: É Maria Rosa.
0: Dona Maria Rosa, lá na Filadélfia. Está completando 87 aninhos. Parabéns, Dona Maria Rosa. Deus abençoe a senhora. Muita saúde, muita paz. E vida longa para você, né? Vamos trazer música, Valdir Passa. Fica, amor.
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0: Nazaré FM 89.5 e o Querência Amada, o programa que leva a alegria da boa música gauchesca a todos os lares de Juína e região, todos os domingos, né? Quero saudar meu amigo Checheu, né? Meu afiliado Checheu, minha afiliada Dona Sônia, André Arias, que já passou ônibus, já pode tomar um chá gelado, né? Valeu, um abraço a toda a família Arias, obrigado pelo carinho. Também quero mandar um alô também especial, deixa eu ver por aqui, o Alex, módulo 6, está ligadinho, a toda a família também. Lá na Flor da Serra, está curtindo o programa, a família Bolsoni, meu amigo Sérgio, aquele abraço para você, Sérgio Bolsoni, né? Quero saudar nossos amigos aí no setor industrial, né? Sérgio, aquele abraço, Sérgio, toda a família. Ligadinhos aqui na Nazaré FM. Quatro cantos da cidade é só da Nazaré, né? É isso mesmo. Quem está curtindo lá na Padre do Ilha, a Estela, e vai falar com o Carlos Pedroso. Tudo bem, Estela? Como é que estão por aí?
1: Bom dia, Carlos Pedroso.
0: Bom dia.
1: Aqui curtindo a programação. Chegou um pouco tarde da feira, mas ainda a gente ainda já chega direto para ligar o radinho. Então, Carlos, quero ouvir, oferecer esse próximo sucesso que vai rodar o Chorão aí. Se você puder mandar um alô lá para Sueli Silva e seu esposo Tony, lá da comunidade de Madalena. Oferecer para aquele casal maravilhoso e para os meus amigos, minhas amigas que estão na escuta. Falou, Carlos Pedroso. O programa é muito bom. É líder em audiência. Sempre a gente está, não perde um, porque é muito, muito bom demais.
0: Valeu, Estela, obrigado pelo carinho. Quero saudar também a Sueli Silva, também o Tony, lá na comunidade Madalena. Estão ligadinhos também no programa. A todas as nossas comunidades rurais, seja da paróquia Santo Agostinho, Nossa Senhora da Paz, também da paróquia Santa Catarina de Alexandria, todas as comunidades. Quero saudar também a Sagrado Coração de Jesus. Muito obrigado. Falando em Sagrado Coração de Jesus, vem aí a festa do padroeiro, Sagrado Coração de Jesus. É dia 12, 13 e 14 de junho, né? É isso mesmo. No dia 12 tem show com Álvaro e Daniel. E durante a festa aí, quermesse completa para você, com dobradinha. Eu adoro dobradinha, eu gosto mais de dobradinha. Eu não perco uma festa, né? Toda festa eu vou lá para comer dobradinha, né? É uma delícia. Festival de caldos, comidas típicas, churrasco, aquele churrasco gaúcho, barbaridade, né? Leilão e muito mais. E também tem aí o show de prêmios com mais de 60 mil reais em premiação. Você não adquiriu a sua cartela? Então adquira sua cartela nos pontos de venda ou vai aí na Secretaria das Paróquias e já adquira sua cartela para você não ficar de fora desse show de prêmios, né? Olha, participa, traga toda a sua família dia 12, 13 e 14 de junho da festa do Sagrado Coração de Jesus. Vamos trazer os Bertucci, Bugio da Chaleira Preta. Na sequência vem os parabéns aí com o Teixeirinha. O Chorão vai ser a última do programa de hoje, né? Parabéns aí, vai pra Larissa Lobato. Também vai pra comadre Deise Miranda, meu primo Ivo Karasek, a todos os aniversariantes que mandaram aqui, né, os nomes aqui no programa, tá certo? Um abraço a todos vocês, que Deus nos abençoe sempre, né? Irmãos Bertucci, canta Bugio da Chaleira Preta. Meu amigo Wagner, aquele abraço, Wagner, tudo jóia? Meu amigo Wagner e Maria estão aí ligados no programa também.

0: Eita coisa boa, parabéns, parabéns aí a todos os aniversariantes da semana, de hoje, de ontem. Que Deus abençoe a cada um de vocês, né? A cada uma, com muita saúde, muita paz, é o que deseja o Carlos Pedroso e toda a equipe da Rádio Nazaré FM. Saúde, paz e vida longa, né?
1: Cordiona, pandeiro, violeiro e cantor.
0: Muito bem, quero saudar meu amigo Samuel Ananias, tá lá na Fazenda Agroção em Juara, está curtindo o programa. Josefa Bareiro, um abraço, Josefa. Também a Érica Vieira, Elizabeth Lazarini, né? Também a Baixinha lá da Fazenda Cachoeira, né? Estão ligados no programa. Também quero saudar aí a Dona Lorena aí no setor industrial. Seu Ervino, aquele abraço. Valdecir, muito obrigado pelo carinho que vocês têm com toda a equipe da Rádio Nazaré FM. Também José Marcos, bom dia, bom dia. Ana Maria de Moraes, bom dia, bom dia. É, seu Zé Cadeirante também está lá na Palmiteira, também está curtindo. A Laura também na Palmiteira. Muito obrigado, Laura, aí pela participação sempre aqui no programa. Muito obrigado pelo carinho. Quero saudar meus amigos caminhoneiros que estão dando carona para o Carlos Pedroso. Vocês que estão chegando na nossa cidade juína, sejam bem-vindos. E vocês que estão partindo aí para outros estados, outras cidades, que Deus acompanhe a viagem de vocês, tá certo? E está ligadinho lá em Jangada, está curtindo o programa, nosso grande amigo caminhoneiro, meu amigo Jailson Bach, lá de São Lourenço do Oeste, está chegando, né, amanhã em Juína. Um abraço aí, meu amigo Jailson Bach, toda a família lá em São Lourenço do Oeste. Valcir Cassol também em São Lourenço do Oeste, está curtindo a Nazaré FM.
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0: 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Diz que tudo que é bom dura pouco, né? É isso mesmo. O programa Querência Amada está chegando ao seu final, mas domingo que vem estaremos por cá novamente, se assim o Papai do Céu nos permitir, né? Eu quero aqui agradecer primeiramente a Deus por nos conceder vida e saúde, mais um dia de trabalho aqui juntamente com todos vocês do outro lado do rádio. Obrigado pela participação. 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Quero mandar um alô especial aos meus filhos que estão lá em Sinop, o Matheus, Nicole, também a Érica, Felipe, estão tudo por lá curtindo o programa do papai, né? Obrigado a minha esposa Adriana também por estar hoje de secretária aqui, né? Atendendo aí o 3566-2702. Obrigado aí, Adriana. E eu vou ficando por aqui, mas olha, não desliga o radinho, vem aí uma sequência de música de Bandinha do Sul, né? Só bandinha, buena barbaridade, tá certo? E eu volto domingo que vem, se assim o Papai do Céu nos permitir. E amanhã, a partir das 4h30 da manhã, está por cá nosso grande companheiro Júnior Lupe, né? Com o Brasil Sertanejo. Abençoado seja a semana de vocês, eu estou indo, mas fica aqui aquele forte abraço do Carlos Pedroso a todos os ouvintes da melhor, com certeza, Nazaré FM. Tchau, tchau.
2: Estamos chegando. Eu, meu amigo Chorão, mas que tal? Como é que tá as coisas?
3: E

0: Ajá.
1: ¿Qué tal es la más mujer por restaurante, compañero?
0: Ajá, as mulheres têm que ficar em casa comendo arroz e feijão. Vamos só nós, elas gastam muito fora de casa.
1: Mas então, vamos fazer uma pescaria lá pro lado do Mato Grosso?
0: Nós podemos até fazer. Tem que levar alguma coisa? 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Tu leva tudo?
1: Porque chora-te, chora-te.

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1: Evite o refrigerante, inclusive nas versões diet ou light. Os refrigerantes diet e light podem ter poucas calorias, mas são ricos em outras substâncias que também podem fazer mal ao organismo, como sódio, corantes e conservantes. Os adoçantes empregados na composição dos produtos light e diet, geralmente ciclamato, sacarina e aspartame, também não são os mais saudáveis.
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5: Uma e 33.

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1: Olá, eu sou a Tati Chagas e esse é o nosso Alimente-se Bem de hoje. Vamos a mais uma dica. Reduza o consumo de açúcar. O açúcar refinado passa por processos químicos na sua produção e possui altíssimo índice de glicose, que aumentam os índices de glicemia do corpo. Isso contribui para acelerar o envelhecimento, aumentam flacidez da pele e ainda possuem altas quantidades de calorias. Sem os nutrientes necessários, reduza o consumo de açúcar, diminua os doces. Na hora de adoçar, privilegie os produtos naturais como sucralose. Como a sucralose, derivada da cana-de-açúcar, porém sem calorias e sem alto índice glicêmico. E a estévia, derivado de uma planta natural.
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5: E 34.

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2: E 59.

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2: Treze e trinta e quatro.

0: 13h48.
1: É isso aí, rapaziada. Viva Benito de Paula!

0: Muito obrigado.
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6: 4 e 1.
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5: 4:17.

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9: Cinco e três.

0: Muito obrigado, muito obrigado. Muito obrigado.
1: Obrigado, gente.
0: Um abração e a festa continua com todos vocês. E agora os manos Zico.

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1: Olá, meu caro e minha cara ouvinte, estamos juntos mais uma vez. É uma alegria muito grande poder falar com você. Que a paz de Deus esteja presente em nossos corações e o seu amor nos motive a vivermos uma vida sempre mais intensa. Eu gostaria de falar hoje sobre a cura de uma imagem intimidadora de Deus, controladora. Muitas vezes nós temos imagens de Deus que não correspondem àquilo que Deus é. Por isso precisamos nos curar dessas imagens. Muitas pessoas trazem consigo uma imagem intimidadora de Deus. Esse é o Deus que controla minhas ações e pensamentos, e pelo qual eu me sinto constantemente observado. A reação a essa imagem consiste então em tentar eu mesmo controlar os meus atos e meus pensamentos. Não tenho medo apenas de Deus. Em última instância, tenho medo de mim mesmo, de meus instintos que me tomam, de meus pensamentos que me desnorteiam. Preciso controlar tudo. Não posso cometer erros. É que nesse caso a vida sairia do controle. Esse tema é descrito por Jesus na parábola dos talentos, que nós podemos recordar. Nessa parábola, Jesus fascina e provoca. Os dois primeiros servos, que receberam mais talentos, negociam e obtêm grande recompensa. Entretanto, o terceiro servo enterra o seu talento. Ao mesmo tempo que nós sentimos compaixão desse servo, nós sentimos raiva. Afinal, por que ele não fez o seu talento dar fruto? Esse terceiro servo revela em sua autojustificação onde está o problema. Ele comparou-se com outros e sentiu-se prejudicado. Por isso ele quer, pelo menos, preservar o pouco que tem sem perda. Ele diz ao Senhor: Senhor, eu conhecia-te que és um homem duro, que ceifas onde não semeaste e ajunta onde não espalhaste. E atemorizado, escondi na terra o teu talento. Aqui tens o que é teu. O problema do terceiro servo é o medo diante do Senhor. Ele tem a imagem de um Senhor duro que pune. Por isso enterra o seu talento para não cometer nenhum erro. Ele gostaria de ter tudo sob controle, de não abrir mão de nada, mas desse modo não ganha nada. Quem negocia com os talentos concede alguma coisa para receber mais em troca. Mas o terceiro servo guarda tudo para não perder nada. Mas exatamente por isso ele perde tudo. O Senhor trata esse servo com muito rigor. Ele faz exatamente o que o servo imaginara. Ele satisfaz a imagem que o servo tinha dele. Por isso ele pune o servo, porque o servo tinha a imagem de que o Senhor punia. Jesus quer dizer, diante dessa parábola, que quando você tem uma imagem de Deus tão carregada de medo, então a sua vida será desde já pranto e ranger de dentes. Quando você quer controlar tudo, sua vida sai do controle. Quando não quer cometer nenhum erro, você faz tudo errado. Por isso, caro ouvinte, diante desta reflexão, possamos pensar também sobre a nossa imagem de Deus. Será que é como a descrita? Se é assim, nós precisamos curá-la, porque a imagem melhor de Deus é de um Deus que ama, que nos sustenta, que nos convoca a amarmos como Ele amou. Pensemos nisso, um forte abraço. Deus te abençoe e te guarde, em nome do Pai, do Filho e do Espírito Santo. Amém.
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0: anjo do Senhor anunciou a Maria, e ela concebeu do Espírito Santo. Ave Maria, cheia de graça, o Senhor é convosco, e bendita sois vós entre as mulheres, e bendito é o fruto do vosso ventre, Jesus. Santa Maria, Mãe de Deus, rogai por nós, pecadores, agora e na hora de nossa morte. Amém. Eis aqui a serva do Senhor, faça-se em mim segundo a tua palavra. Ave Maria, cheia de graça, o Senhor é convosco, e bendita sois vós entre as mulheres, e bendito é o fruto do vosso ventre, Jesus. Santa Maria, Mãe de Deus, rogai por nós, pecadores, agora e na hora de nossa morte. Amém. E o Verbo divino se fez homem e habitou entre nós. Ave Maria, cheia de graça, o Senhor é convosco, e bendita sois vós entre as mulheres, e bendito é o fruto do vosso ventre, Jesus. Santa Maria, Mãe de Deus, rogai por nós, pecadores, agora e na hora de nossa morte. Amém. Rogai por nós, Santa Mãe de Deus, para que sejamos dignos das promessas de Cristo. Glória ao Pai, ao Filho e ao Espírito Santo, como era no princípio, agora e sempre. Amém. Glória ao Pai, ao Filho e ao Espírito Santo, como era no princípio, agora e sempre. Amém. Glória ao Pai, ao Filho e ao Espírito Santo, como era no princípio, agora e sempre. Amém. Oremos. Infundi, Senhor, vos rogamos, a vossa graça em nossos corações, para que nós, conhecendo pela anunciação do anjo a encarnação de Jesus Cristo, vosso Filho, cheguemos por sua paixão e morte de cruz à glória da ressurreição. Pelo mesmo Cristo, Senhor nosso. Amém.
1: Seis e seis.

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6: Seis e trinta e seis.

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11: 7 e 3.

0: Em Deus Pai Todo-Poderoso, Criador do céu e da terra, e em Jesus Cristo, seu único Filho, nosso Senhor, que foi concebido pelo poder do Espírito Santo, nasceu da Virgem Maria, padeceu sob Pôncio Pilatos, foi crucificado, morto e sepultado, desceu à mansão dos mortos, ressuscitou ao terceiro dia, subiu aos céus, está sentado à direita de Deus Pai Todo-Poderoso, de onde há de vir a julgar os vivos e os mortos. Creio no Espírito Santo, na Santa Igreja Católica, na comunhão dos santos, na remissão dos pecados, na ressurreição da carne, na vida eterna. Amém. Pai nosso que estais nos céus, santificado seja o vosso nome. Venha a nós o vosso reino, seja feita a vossa vontade, assim na terra como no céu. O pão nosso de cada dia nos dai hoje. Perdoai-nos as nossas ofensas, assim como nós perdoamos a quem nos tem ofendido. E não nos deixeis cair em tentação, mas livrai-nos do mal. Amém.
1: O anjo do Senhor anunciou a Maria,
0: e ela concebeu do Espírito Santo.
1: Ave Maria, cheia de graça, o Senhor é convosco. Bendita sois vós entre as mulheres. Bendito é o fruto do vosso ventre, Jesus.
0: Santa Maria, Mãe de Deus, rogai por nós, pecadores, agora e na hora de nossa morte. Amém.
2: Eis aqui a serva do Senhor.
3: Faça-se em mim segundo a vossa palavra.
2: Ave Maria, cheia de graça, o Senhor é convosco. Bendita sois vós entre as mulheres, e bendito é o fruto do vosso ventre, Jesus.
3: Santa Maria, Mãe de Deus, rogai por nós, pecadores, agora e na hora de nossa morte. Amém.
4: E o Verbo Divino se fez carne,
5: e habitou entre nós.
4: Ave Maria, cheia de graça, o Senhor é convosco. Bendita sois vós entre as mulheres, bendito é o fruto do vosso ventre, Jesus.
5: Santa Maria, Mãe de Deus, rogai por nós, pecadores, agora e na hora de nossa morte. Amém.

0: No primeiro mistério glorioso, contemplamos a gloriosa ressurreição de nosso Senhor Jesus Cristo.
1: Vamos pedir a virtude da fé.
2: Pai nosso que estás no céu, santificado seja o vosso nome. Venha a nós o vosso reino, seja feita a vossa vontade, assim na terra como no céu.
3: O pão nosso de cada dia nos dai hoje. Perdoai-nos as nossas ofensas, assim como nós perdoamos a quem nos tem ofendido. E não nos deixeis cair em tentação, mas livrai-nos do mal. Amém.
2: Ave Maria, cheia de graça, o Senhor é convosco. Bendita sois vós entre as mulheres. Bendito é o fruto do vosso ventre, Jesus.
3: Santa Maria, Mãe de Deus, rogai por nós, pecadores, agora e na hora de nossa morte. Amém.
2: Ave Maria, cheia de graça, o Senhor é convosco. Bendita sois vós entre as mulheres. Bendito é o fruto do vosso ventre, Jesus.
3: Santa Maria, Mãe de Deus, rogai por nós, pecadores, agora e na hora de nossa morte. Amém.
2: Ave Maria, cheia de graça, o Senhor é convosco. Bendita sois vós entre as mulheres. Bendito é o fruto do vosso ventre, Jesus.
3: Santa Maria, Mãe de Deus, rogai por nós, pecadores, agora e na hora de nossa morte. Amém.
2: Ave Maria, cheia de graça, o Senhor é convosco. Bendita sois vós entre as mulheres. Bendito é o fruto do vosso ventre, Jesus.
3: Santa Maria, Mãe de Deus, rogai por nós, pecadores, agora e na hora de nossa morte. Amém.
2: Ave Maria, cheia de graça, o Senhor é convosco. Bendita sois vós entre as mulheres. Bendito é o fruto do vosso ventre, Jesus.
3: Santa Maria, Mãe de Deus, rogai por nós, pecadores, agora e na hora de nossa morte. Amém.
2: Ave Maria, cheia de graça, o Senhor é convosco. Bendita sois vós entre as mulheres. Bendito é o fruto do vosso ventre, Jesus.
3: Santa Maria, Mãe de Deus, rogai por nós, pecadores, agora e na hora de nossa morte. Amém.
2: Ave Maria, cheia de graça, o Senhor é convosco. Bendita sois vós entre as mulheres. Bendito é o fruto do vosso ventre, Jesus.
3: Santa Maria, Mãe de Deus, rogai por nós, pecadores, agora e na hora de nossa morte. Amém.
2: Ave Maria, cheia de graça, o Senhor é convosco. Bendita sois vós entre as mulheres. Bendito é o fruto do vosso ventre, Jesus.
3: Santa Maria, Mãe de Deus, rogai por nós, pecadores, agora e na hora de nossa morte. Amém.
2: Ave Maria, cheia de graça, o Senhor é convosco. Bendita sois vós entre as mulheres. Bendito é o fruto do vosso ventre, Jesus.
3: Santa Maria, Mãe de Deus, rogai por nós, pecadores, agora e na hora de nossa morte. Amém.
2: Ave Maria, cheia de graça, o Senhor é convosco. Bendita sois vós entre as mulheres. Bendito é o fruto do vosso ventre, Jesus.
3: Santa Maria, Mãe de Deus, rogai por nós, pecadores, agora e na hora de nossa morte. Amém.

0: Perdoai-nos, livrai-nos do fogo do inferno, levai as almas todas para o céu e socorrei principalmente as que mais precisarem. Mãe de Deus, derramai sobre a humanidade inteira as graças eficazes da vossa chama de amor, agora e na hora de nossa morte. Amém.
1: São João Paulo II,
2: rogai por nós. Totus tuus, Maria.
3: No segundo mistério glorioso, contemplamos a ascensão de nosso Senhor Jesus Cristo.
4: Vamos pedir a virtude da esperança.
5: Pai nosso que estais nos céus, santificado seja o vosso nome. Venha a nós o vosso reino, seja feita a vossa vontade, assim na terra como no céu.
6: O pão nosso de cada dia nos dai hoje. Perdoai-nos as nossas ofensas, assim como nós perdoamos a quem nos tenha ofendido. E não nos deixeis cair em tentação, mas livrai-nos do mal. Amém.
5: Ave Maria, cheia de graça, o Senhor é convosco. Bendita sois vós entre as mulheres, e bendito é o fruto do vosso ventre, Jesus.
6: Santa Maria, Mãe de Deus, rogai por nós, pecadores, agora e na hora de nossa morte. Amém.
5: Ave Maria, cheia de graça, o Senhor é convosco. Bendita sois vós entre as mulheres, bendito é o fruto do vosso ventre, Jesus.
6: Santa Maria, Mãe de Deus, rogai por nós, pecadores, agora e na hora de nossa morte. Amém.
5: Ave Maria, cheia de graça, o Senhor é convosco. Bendita sois vós entre as mulheres, e bendito é o fruto do vosso ventre, Jesus.
6: Santa Maria, Mãe de Deus, rogai por nós, pecadores, agora e na hora de nossa morte. Amém.
5: Ave Maria, cheia de graça, o Senhor é convosco. Bendita sois vós entre as mulheres, e bendito é o fruto do vosso ventre, Jesus.
6: Santa Maria, Mãe de Deus, rogai por nós, pecadores, agora e na hora de nossa morte. Amém.
5: Ave Maria, cheia de graça, o Senhor é convosco. Bendita sois vós entre as mulheres, bendito é o fruto do vosso ventre, Jesus.
6: Santa Maria, Mãe de Deus, rogai por nós, pecadores, agora e na hora de nossa morte. Amém.
5: Ave Maria, cheia de graça, o Senhor é convosco. Bendita sois vós entre as mulheres, e bendito é o fruto do vosso ventre, Jesus.
6: Santa Maria, Mãe de Deus, rogai por nós, pecadores, agora e na hora de nossa morte. Amém.
5: Ave Maria, cheia de graça, o Senhor é convosco. Bendita sois vós entre as mulheres, e bendito é o fruto do vosso ventre, Jesus.
6: Santa Maria, Mãe de Deus, rogai por nós, pecadores, agora e na hora de nossa morte. Amém.
5: Ave Maria, cheia de graça, o Senhor é convosco. Bendita sois vós entre as mulheres, e bendito é o fruto do vosso ventre, Jesus.
6: Santa Maria, Mãe de Deus, rogai por nós, pecadores, agora e na hora de nossa morte. Amém.
5: Ave Maria, cheia de graça, o Senhor é convosco. Bendita sois vós entre as mulheres, e bendito é o fruto do vosso ventre, Jesus.
6: Santa Maria, Mãe de Deus, rogai por nós, pecadores, agora e na hora de nossa morte. Amém.
5: Ave Maria, cheia de graça, o Senhor é convosco. Bendita sois vós entre as mulheres, e bendito é o fruto do vosso ventre, Jesus.
6: Santa Maria, Mãe de Deus, rogai por nós, pecadores, agora e na hora de nossa morte. Amém.

0: nos livrai-nos do fogo do inferno, levai as almas todas para o céu, e socorrei principalmente as que mais precisarem. Mãe de Deus, derramai sobre a humanidade inteira as graças eficazes da vossa chama de amor, agora e na hora de nossa morte. Amém.
1: Santa Teresinha do Menino Jesus,
2: rogai por nós.
3: Totus tuus, Maria.
4: No terceiro mistério glorioso, contemplamos a descida do Espírito Santo sobre Nossa Senhora e os apóstolos.
1: Vamos pedir a virtude da caridade.
5: Pai nosso que estais nos céus, santificado seja o vosso nome. Venha a nós o vosso reino. Seja feita a vossa vontade, assim na terra como no céu.
6: O pão nosso de cada dia nos dai hoje. Perdoai-nos as nossas ofensas, assim como nós perdoamos a quem nos tem ofendido. E não nos deixeis cair em tentação, mas livrai-nos do mal. Amém.
5: Ave Maria, cheia de graça, o Senhor é convosco. Bendita sois vós entre as mulheres, e bendito é o fruto do vosso ventre, Jesus.
7: Santa Maria, Mãe de Deus, rogai por nós, pecadores, agora e na hora de nossa morte. Amém.
5: Ave Maria, cheia de graça, o Senhor é convosco. Bendita sois vós entre as mulheres, e bendito é o fruto do vosso ventre, Jesus.
7: Santa Maria, Mãe de Deus, rogai por nós, pecadores, agora e na hora de nossa morte. Amém.
5: Ave Maria, cheia de graça, o Senhor é convosco. Bendita sois vós entre as mulheres, e bendito é o fruto do vosso ventre, Jesus.
7: Santa Maria, Mãe de Deus, rogai por nós, pecadores, agora e na hora de nossa morte. Amém.
5: Ave Maria, cheia de graça, o Senhor é convosco. Bendita sois vós entre as mulheres, e bendito é o fruto do vosso ventre, Jesus.
7: Santa Maria, Mãe de Deus, rogai por nós, pecadores, agora e na hora de nossa morte. Amém.
5: Ave Maria, cheia de graça, o Senhor é convosco. Bendita sois vós entre as mulheres, e bendito é o fruto do vosso ventre, Jesus.
7: Santa Maria, Mãe de Deus, rogai por nós, pecadores, agora e na hora de nossa morte. Amém.
5: Ave Maria, cheia de graça, o Senhor é convosco. Bendita sois vós entre as mulheres, e bendito é o fruto do vosso ventre, Jesus.
7: Santa Maria, Mãe de Deus, rogai por nós, pecadores, agora e na hora de nossa morte. Amém.
5: Ave Maria, cheia de graça, o Senhor é convosco. Bendita sois vós entre as mulheres, e bendito é o fruto do vosso ventre, Jesus.
7: Santa Maria, Mãe de Deus, rogai por nós, pecadores, agora e na hora de nossa morte. Amém.
5: Ave Maria, cheia de graça, o Senhor é convosco. Bendita sois vós entre as mulheres, e bendito é o fruto do vosso ventre, Jesus.
7: Santa Maria, Mãe de Deus, rogai por nós, pecadores, agora e na hora de nossa morte. Amém.
5: Ave Maria, cheia de graça, o Senhor é convosco. Bendita sois vós entre as mulheres, e bendito é o fruto do vosso ventre, Jesus.
7: Santa Maria, Mãe de Deus, rogai por nós, pecadores, agora e na hora de nossa morte. Amém.
5: Ave Maria, cheia de graça, o Senhor é convosco. Bendita sois vós entre as mulheres, e bendito é o fruto do vosso ventre, Jesus.
7: Santa Maria, Mãe de Deus, rogai por nós, pecadores, agora e na hora de nossa morte. Amém.

0: inferno, levai as almas todas para o céu, e socorrei principalmente as que mais precisarem. Mãe de Deus, derramai sobre a humanidade inteira as graças eficazes da vossa chama de amor, agora e na hora de nossa morte. Amém.
1: São José, rogai por nós. Totus tuus, Maria.
2: No quarto mistério glorioso, contemplamos a assunção de Nossa Senhora aos céus, em corpo e alma.
1: Vamos pedir a graça de uma boa morte.
3: Pai nosso que estás no céu, santificado seja o vosso nome. Venha a nós o vosso reino, seja feita a vossa vontade, assim na terra como no céu.
0: O pão nosso de cada dia nos dai hoje. Perdoai-nos as nossas ofensas, assim como nós perdoamos a quem nos tem ofendido. E não nos deixeis cair em tentação, mas livrai-nos do mal. Amém.
3: Ave Maria, cheia de graça, o Senhor é convosco. Bendita sois vós entre as mulheres. Bendito é o fruto do vosso ventre, Jesus.
0: Santa Maria, Mãe de Deus, rogai por nós, pecadores, agora e na hora de nossa morte. Amém.
3: Ave Maria, cheia de graça, o Senhor é convosco. Bendita sois vós entre as mulheres. Bendito é o fruto do vosso ventre, Jesus.
0: Santa Maria, Mãe de Deus, rogai por nós, pecadores, agora e na hora de nossa morte. Amém.
3: Ave Maria, cheia de graça, o Senhor é convosco. Bendita sois vós entre as mulheres. Bendito é o fruto do vosso ventre, Jesus.
0: Santa Maria, Mãe de Deus, rogai por nós, pecadores, agora e na hora de nossa morte. Amém.
3: Ave Maria, cheia de graça, o Senhor é convosco. Bendita sois vós entre as mulheres. Bendito é o fruto do vosso ventre, Jesus.
0: Santa Maria, Mãe de Deus, rogai por nós, pecadores, agora e na hora de nossa morte. Amém.
3: Ave Maria, cheia de graça, o Senhor é convosco. Bendita sois vós entre as mulheres. Bendito é o fruto do vosso ventre, Jesus.
0: Santa Maria, Mãe de Deus, rogai por nós, pecadores, agora e na hora de nossa morte. Amém.
3: Ave Maria, cheia de graça, o Senhor é convosco. Bendita sois vós entre as mulheres. Bendito é o fruto do vosso ventre, Jesus.
0: Santa Maria, Mãe de Deus, rogai por nós, pecadores, agora e na hora de nossa morte. Amém.
3: Ave Maria, cheia de graça, o Senhor é convosco. Bendita sois vós entre as mulheres. Bendito é o fruto do vosso ventre, Jesus.
0: Santa Maria, Mãe de Deus, rogai por nós, pecadores, agora e na hora de nossa morte. Amém.
3: Ave Maria, cheia de graça, o Senhor é convosco. Bendita sois vós entre as mulheres. Bendito é o fruto do vosso ventre, Jesus.
0: Santa Maria, Mãe de Deus, rogai por nós, pecadores, agora e na hora de nossa morte. Amém.
3: Ave Maria, cheia de graça, o Senhor é convosco. Bendita sois vós entre as mulheres. Bendito é o fruto do vosso ventre, Jesus.
0: Santa Maria, Mãe de Deus, rogai por nós, pecadores, agora e na hora de nossa morte. Amém.
3: Ave Maria, cheia de graça, o Senhor é convosco. Bendita sois vós entre as mulheres. Bendito é o fruto do vosso ventre, Jesus.
0: Santa Maria, Mãe de Deus, rogai por nós, pecadores, agora e na hora de nossa morte. Amém.

0: Livrai-nos do fogo do inferno, levai as almas todas para o céu, e socorrei principalmente as que mais precisarem. Mãe de Deus, derramai sobre a humanidade inteira as graças eficazes da vossa chama de amor, agora e na hora de nossa morte. Amém.
1: São Francisco de Assis,
2: rogai por nós. Totus tuus, Maria.
3: No quinto mistério glorioso, contemplamos a coroação de Nossa Senhora como Rainha dos céus e da terra.
4: Vamos pedir a intercessão da Virgem Maria.
5: Pai nosso que estais nos céus, santificado seja o vosso nome. Venha a nós o vosso reino, seja feita a vossa vontade, assim na terra como no céu.
6: O pão nosso de cada dia nos dai hoje, perdoai-nos as nossas ofensas, assim como nós perdoamos a quem nos tenha ofendido. E não nos deixeis cair em tentação, mas livrai-nos do mal. Amém.
5: Ave Maria, cheia de graça, o Senhor é convosco. Bendita sois vós entre as mulheres, e bendito é o fruto do vosso ventre, Jesus.
6: Santa Maria, Mãe de Deus, rogai por nós, pecadores, agora e na hora de nossa morte. Amém.
5: Ave Maria, cheia de graça, o Senhor é convosco. Bendita sois vós entre as mulheres, bendito é o fruto do vosso ventre, Jesus.
6: Santa Maria, Mãe de Deus, rogai por nós, pecadores, agora e na hora de nossa morte. Amém.
5: Ave Maria, cheia de graça, o Senhor é convosco. Bendita sois vós entre as mulheres, e bendito é o fruto do vosso ventre, Jesus.
6: Santa Maria, Mãe de Deus, rogai por nós, pecadores, agora e na hora de nossa morte. Amém.
5: Ave Maria, cheia de graça, o Senhor é convosco. Bendita sois vós entre as mulheres, e bendito é o fruto do vosso ventre, Jesus.
6: Santa Maria, Mãe de Deus, rogai por nós, pecadores, agora e na hora de nossa morte. Amém.
5: Ave Maria, cheia de graça, o Senhor é convosco. Bendita sois vós entre as mulheres, bendito é o fruto do vosso ventre, Jesus.
6: Santa Maria, Mãe de Deus, rogai por nós, pecadores, agora e na hora de nossa morte. Amém.
5: Ave Maria, cheia de graça, o Senhor é convosco. Bendita sois vós entre as mulheres, e bendito é o fruto do vosso ventre, Jesus.
6: Santa Maria, Mãe de Deus, rogai por nós, pecadores, agora e na hora de nossa morte. Amém.
5: Ave Maria, cheia de graça, o Senhor é convosco. Bendita sois vós entre as mulheres, e bendito é o fruto do vosso ventre, Jesus.
6: Santa Maria, Mãe de Deus, rogai por nós, pecadores, agora e na hora de nossa morte. Amém.
5: Ave Maria, cheia de graça, o Senhor é convosco. Bendita sois vós entre as mulheres, e bendito é o fruto do vosso ventre, Jesus.
6: Santa Maria, Mãe de Deus, rogai por nós, pecadores, agora e na hora de nossa morte. Amém.
5: Ave Maria, cheia de graça, o Senhor é convosco. Bendita sois vós entre as mulheres, e bendito é o fruto do vosso ventre, Jesus.
6: Santa Maria, Mãe de Deus, rogai por nós, pecadores, agora e na hora de nossa morte. Amém.
5: Ave Maria, cheia de graça, o Senhor é convosco. Bendita sois vós entre as mulheres, e bendito é o fruto do vosso ventre, Jesus.
6: Santa Maria, Mãe de Deus, rogai por nós, pecadores, agora e na hora de nossa morte. Amém.

0: inferno, levai as almas todas para o céu, e socorrei principalmente as que mais precisarem. Mãe de Deus, derramai sobre a humanidade inteira as graças eficazes da vossa chama de amor, agora e na hora de nossa morte. Amém.
1: Santa Teresa d'Ávila,
2: rogai por nós.
0: Totus tuus, Maria, infinitas graças vos damos, soberana Rainha, pelos benefícios que todos os dias recebemos de vossas mãos liberais. Dignai-vos agora e para sempre tomar-nos debaixo do vosso poderoso amparo, e para mais nos obrigar, vos saudamos com a Salve Rainha. Salve Rainha, Mãe de Misericórdia, vida, doçura e esperança nossa, salve! A vós bradamos os degredados filhos de Eva, a vós suspiramos gemendo e chorando neste vale de lágrimas. Eia, pois, advogada nossa, esses vossos olhos misericordiosos a nós volvei, e depois deste desterro, mostrai-nos Jesus, bendito fruto do vosso ventre. Ó clemente, ó piedosa, ó doce sempre Virgem Maria, rogai por nós, Santa Mãe de Deus, para que sejamos dignos das promessas de Cristo. Amém.

combate. Seja o nosso refúgio contra as maldades e as ciladas do demônio. Ordene-lhe Deus, instantemente o pedimos. E vós, príncipe da milícia celeste, pela virtude divina, precipitai o inferno a Satanás e aos outros espíritos malignos que andam pelo mundo para perder as almas.

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7: 7:36.

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